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7: E aí, turma, tá na Gazeta, tá legal, ótima noite pra você ligado aqui na Gazeta. Obrigado pelo carinho, pela companhia, fica à vontade pra participar do nosso Special Night na sua noite boa de terça-feira, 6 de outubro de 2026. Pra começar muito bem o nosso Special Night, tem o Bruno Mars.

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Você tá legal, 8h18, pra você que tá ligado aqui na Gazeta, ouvimos o Guilherme Benuto, Eu Duvido, com banda Jota Quest, Descobridor dos Sete Mares, aqui na sua Gazeta, com a Negra Lee e o Tim Maia, sua música boa do jeito que você gosta. Obrigado pelo carinho, pela companhia, pra você que tá no carro, obrigado pela carona, é você que tá aí no trânsito da nossa querida Cuiabá, pra você que tem Vaza Grande, obrigado pela companhia. Temperatura agora agradabilíssima, 26 graus. Para você que tá ligado na Gazeta, fica à vontade, manda o seu recado, manda texto, manda áudio. WhatsApp liberado para você participar, 659

0: 99-87-2045. Daqui a pouquinho tem o Tiratema da Gazeta. E tem agora o nosso Enigma da Múmia. Valendo o que, Max? Valendo o rodízio para Casa da Pizza, na Avenida General Melo, para você que tá afim de saborear um delicioso rodízio de pizza lá na Casa da Pizza, na Avenida General Melo. É só participar aqui do nosso Enigma da Múmia. WhatsApp liberado ao 659-99-87-2045. E tá na hora!
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0: pessoal, boa noite. Estamos chegando na sua Gazeta FM hoje, terça-feira, dia 6 de outubro, para mais uma edição do nosso Enigma da Múmia aqui dentro do Special Night. Boa noite para você, ouvinte legal, curtindo em casa, no carro, no trabalho, na internet. E já vamos ouvir o boa noite dele, o comandante do horário. Boa noite, Max William.
1: Muito boa noite, Múmia. Boa noite pra você também. Bora lá, né, Múmia?
0: Muito bem, ele sempre animado. Já liberou o nosso WhatsApp. A galera já pode participar enviando mensagem de texto e áudio. O enigma de hoje tá interessante. Vamos para ele. Atenção. Um homem precisa atravessar um rio levando uma raposa, uma galinha e um saco de milho. O barco só leva um homem e mais um item. Como ele consegue atravessar tudo sem deixar a raposa com a galinha ou a galinha com o milho? Pensando, participando, já voltamos. Até já!

tá na Gazeta, tá legal, bora lá curtir a super sequência e bora curtir três músicas boas aqui do Naldo Beni, Exagerado, Vem Delícia e Me Beija. Aumenta o volume, a super sequência com o Naldo Beni está no ar.

0: Gazeta, tá legal, ouvimos aqui na sua Gazeta, na super sequência, três músicas boas aí do Naldo Bene, o cara que só conta a verdade, rapaz, já trouxe um monte de cantor internacional aqui pro Brasil, esse Naldo Bene é resenha demais, hein? Ouvimos aqui Me Beija, Vem Delícia e Exagerado aqui na sua Gazeta, obrigado pelo carinho, pela companhia, e aí já mandou seu recado, participando do nosso Enigma da Múmia, ainda não, tá perdendo tempo, ô oreião, ó, 65999872045, fica à vontade para participar. 65999872045 é o nosso WhatsApp e agora tá na hora de informação no Gazeta Express. O Centro de Integração Empresa Escola oferta mais de 170 vagas de estágio em Mato Grosso. O Centro de Integração Empresa Escola oferece nesta semana 175 oportunidades em Mato Grosso. As vagas de estágio são para atuar em empresas privadas e órgãos públicos, destinadas a estudantes de diversas áreas de atuação, como administração, arquitetura, comunicação, construção civil, contabilidade, direito, economia e marketing. São as que estão contratando no estado. Outro destaque é a oferta de vagas para quem está cursando o ensino médio. Para se cadastrar nas oportunidades e montar um perfil, basta acessar o site portal.cee.org.br. O cadastro é gratuito e é importante sempre manter os dados pessoais atualizados, pois é dessa forma que a empresa e o Centro de Integração Empresa e Escola fazem contato para o encaminhamento de entrevista. O jovem pode ainda incluir uma redação e um vídeo de apresentação para tornar o seu perfil ainda mais completo e aumentar as suas chances de ser convocado para uma entrevista. Da redação de Thalita Rocha para o nosso Gazeta Express.
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Chegamos, pessoal, no segundo bloco do nosso Enigma da Múmia da terça-feira maravilhosa. Muito bem, você que tá participando, enviando mensagem de texto e áudio, tá valendo aquele rodízio.

0: rodízio de pizza aí da Casa da Pizza, né, Max William?
1: Isso mesmo, valendo o rodízio pra Casa da Pizza na Avenida General Melo Múmia.
0: Maravilha, o Max William não pode nem ouvir falar em pizza, ele já fica assanhadinho aí, né, Max William?
1: Com certeza, ainda mais a pizza lá da Casa da Pizza, né, Múmia? Deliciosa,
0: muito
1: maravilhosa.
0: Muito bem, lembrando que amanhã volta o Campeonato Brasileiro e aí começa a choradeira, né, Max William?
1: Vai começar a choradeira dos flamenguistas, Múmia.
0: Maravilha, vamos para o enigma. Atenção, um homem precisa atravessar um rio levando uma raposa, uma galinha e um saco de milho. O barco só leva um homem e mais um item. Como ele consegue atravessar tudo sem deixar a raposa com a galinha ou a galinha com o milho? Pensando, participando, já voltamos. Até já!
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0: Marcelo.
1: O Grêmio tá João Gustavo Murilo te ama, viu? Se ligue.
2: É o Grêmio!
0: João Gustavo Murilo.
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Tá na Gazeta, tá legal. Ouvimos aqui no nosso Special Night Starship, Nothing's Gonna Stop Us Now. Ainda de Paulo Paulino, Fim no Fim. E o Camisa 10, 5 letras, só música boa do jeito que você, o melhor ouvinte do mundo, gosta. Aqui na sua Gazeta FM 99.9. Para você que tá ouvindo a Gazeta pelo site também, pelo GazetaFMCuiabá.com.br ou pelo nosso aplicativo. Obrigado pela companhia, fica à vontade, manda o seu recado. WhatsApp liberado para você participar. E agora tá na hora do Segura Peão.

por cá tem o milionário José Rico, Corpo e Alma ainda, o Grupo Carisma, agora ou Nunca Mais, e o Fabrício Fernandoson, Beijo Demorado, com o Guilherme Santiago, Armento o volume aí, porque o nosso segura-pião tá no ar, sou!

0: Thiago. Que presente! Obrigado, irmãos.
1: Gazeta, tá legal, 9:04 pra você que tá ligado aqui na Gazeta, ouvimos no Segura Peão, Fabrício Fernando, Beijo Demorado, com Guilherme Santiago, Grupo Carisma, Agora ou Nunca Mais, e o Milionário, e o José Rico, Corpo e Alma, três modão do bom aqui no nosso Segura Peão, pra você que tá ligado na Gazeta, obrigado pelo carinho e pela companhia, fica à vontade pra mandar o seu recado, pra participar, WhatsApp liberado pra você mandar o seu recado, 659-9987-2045. Daqui a pouquinho, depois do nosso intervalo comercial, tem a sua participação no nosso Enigma da Múmia aqui na Rádio Oficial da Prima.

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0: Muito bem, chegamos no terceiro bloco do nosso Enigma da Múmia da terça-feira. É terça-feira já, hein, pessoal? Amanhã, quarta-feira, semana na correria. Você participando, ainda não participou, então vamos para o último repeteco da noite. Dá tempo ainda de participar, né, Max William?
1: Com certeza, dá tempo, 65999872045.
0: Legal, então vamos para mais um repeteco do Enigma, atenção, vamos lá. Um homem precisa atravessar um rio levando uma raposa, uma galinha e um saco de milho. O barco só leva um homem e mais um item. Como ele consegue atravessar tudo sem deixar a raposa com a galinha ou a galinha com milho? Muito bem, no próximo bloco estaremos de volta aí com uma resposta do Enigma. Até já!
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1: Muito bem, por aqui participando do Enigma da Múmia, boa noite, Max William. Resposta do Enigma de hoje: levar a raposa e o milho e a galinha separada do milho e da raposa. Mário Sérgio Duarte de Oliveira, do bairro Potiguar, participando do nosso Enigma da Múmia. Quem tá mandando recado aqui também tá mandando áudio, boa noite.
4: Boa noite, Max William, que é Andrei do bairro São
1: Fala, Simão. Andrei.
4: A resposta do Enigma da Múmia é que ele primeiro leva a galinha. Chegando lá, ele deixa a galinha. Volta, busca o milho. Leva o milho. Chegando lá, ele deixa o milho e pega a galinha e traz de volta. Quando ele chegar desse lado, ele põe a galinha, pega a raposa e leva para o outro lado.
1: Tá certo.
4: A raposa não come milho, beleza?
1: Beleza.
4: Aí ele volta, pega a galinha e leva de volta.
1: Oh.
4: Charada final, levou os três itens e ninguém comeu ninguém. Ok? Um abraço, forte. Tô aqui aguardando a pizza.
1: Aí, valeu. Abraço para você. Ah, explicou bem aí. É, Laia, 9h10, ótima noite pra você.

0: Andrei na sintonia, ouvindo a Gazeta, obrigado pela companhia. Agora 9:10, bora lá curtir Maiara e Maraíza, 9010. Participa aí do Enigma da Múmia, 659-9987-2045.
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0: Tá na Gazeta, tá legal, 9h21, boa noite.
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Gazeta, tá legal? 9h34 pra você que tá ligado aqui na Gazeta, só música boa, do jeito que você gosta. Um abraço aqui pra ele, meu amigo Henrique Martelli, grande Henrique Martelli, lá do restaurante do Gaúcho, na Estrada da Chapada dos Guimarães, na sintonia ouvindo a Gazeta. Obrigado pela companhia, o Henrique Martelli, curtindo aqui o nosso Special Night. Ótima noite pra você, obrigado pela companhia. Agora 9h34, tá na hora do que, Max William? Tá na hora de deixar você muito bem informado no nosso Gazeta Express, aqui na sua Gazeta FM, em 99.9. Daqui a pouquinho tem a resposta do Enigma da Múmia. Tá valendo o que, Max William? Valendo o rodízio pra Casa da Pizza, na Avenida General Melo. Quem tá na sintonia ouvindo a Gazeta, Andressa Cristina, ótima noite pra você, obrigado pela companhia também, tá bom, Andressa? Curtindo aqui o nosso Special Night, já já, o Gazeta Romance no ar por aqui, a partir das 10 da noite, em 99.9, obrigado pela companhia. Agora 9h34, tá na hora de deixar você muito bem informado no nosso Gazeta Express, e você confere comigo em mais uma edição do Gazeta Express. Cuiabá oferece condições especiais para negociação de débitos. Você confere agora. Gazeta Express. Contribuintes de Cuiabá que possuem débitos municipais podem aproveitar a partir de hoje as condições especiais de negociação disponibilizadas durante a terceira Semana Nacional de Regularização Tributária. A iniciativa segue até sexta-feira e busca facilitar a regularização fiscal e ampliar as possibilidades de solução consensual de pendências tributárias. Promovida pelo Conselho Nacional de Justiça, a semana reúne ações voltadas ao estímulo e à regularização de débitos e à redução da judicialização de conflitos relacionados à cobrança de créditos públicos. Em Cuiabá, a iniciativa é realizada em parceria com a Procuradoria-Geral do Município e o Poder Judiciário. As condições de negociação e os procedimentos para adesão devem ser consultados nos canais oficiais da

0: Prefeitura de Cuiabá, da redação de Talita Rocha para o Gazeta Express, a informação rápida e segura.
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0: Muito bem, já estamos de volta agora no último bloco do Enigma da Múmia da terça-feira. Max William já tá ali preparando Gazeta Romance. Topo Gigi já deixou aquela playlist bem romântica. Max William, é claro, vai caprichar aí nas poesias, né, Max William?
1: Verdade, já já o Gazeta Romance no ar por aqui, hein, Múmia?
0: Muito bem, daqui a pouco Gazeta Romance no ar. Vamos para a resposta do Enigma. Atenção, vamos lá. Um homem precisa atravessar um rio levando uma raposa, uma galinha e um saco de milho. O barco só leva um homem e mais um item. Como ele consegue atravessar tudo sem deixar a raposa com a galinha ou a galinha com o milho? A resposta do Enigma. Leva a galinha, volta sozinho. Leva a raposa, traz a galinha de volta. Leva o milho, volta sozinho. Finalmente leva a galinha. Muito legal, Enigma. Espero que a galera tenha acertado aí. Max William tá chegando com o resultado de promoção. Grande abraço a todos. Amanhã tem mais. Já volto pra te ajudar no sorteio.
1: Combinado.
0: Tchau.
1: Tchau, Múmia.
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1: Tá na Gazeta. Tá legal. 659-9987-2045. WhatsApp pra você botar agora no nosso Tira-teima da Gazeta. Valendo rodízio pra Casa da Pizza na Avenida General Melo ou na Avenida Beira Rio. Agora são dois ingressos pro ganhador. Combinado? Bora lá então. Música 1, Bruno Barreto, Texana 37. Música 2, Natanzinho Lima, Até Quando? E a música 3, o Marcos e o Belucci, Pena Que Seja Namora. E aí, qual será a vencedora do Tiratema da Gazeta? Música 1, a música 2 ou a música 3?
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Tá na Gazeta, tá legal. Ouvimos aqui a música 3, Marcos e o Belucci, Pena que seja namora. Música 2, Natanzinho Lima, Até quando? E a música 1, Bruno Barreto, Texana 37, aqui na sua Gazeta. Bora lá saber quem tá se dando bem, levando aqui o rodízio pra Casa da Pizza, na Avenida General Melo. Se deu bem a Suelen Cristina do Jardim Cuiabá, o telefone 99255, final do telefone 23. E a música vencedora, a música 1, Bruno e o Barreto, Texana 37.

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sábado aqui na Gazeta, ouvimos no Special Night o Michel Teló. Aí a roça vence Péricles. Eu te avisei, com Ferrugem, ainda Sampa Crio, nada vai tirar você de mim aqui na Gazeta. Obrigado pelo carinho, pela companhia. Para você que não mandou recado ainda, uma ótima noite para você. Fica à vontade para participar. 659-9987-2045. Manda texto ou mande áudio. Todo mundo mandando áudio aqui no nosso WhatsApp. Combinado? 659-9987-2045. Agora tá na hora de saber quem são os ganhadores aqui do rodízio da Casa da Pizza na Avenida General Melo, que se deram bem aqui no nosso Enigma da Múmia.

0: Íntimo, minha.
1: Atenção, Max William. Aí vai o primeiro ouvinte.
0: O primeiro ouvinte, ele mandou áudio. Opa, fala, queridão.
2: Boa noite, Max William. Que é Andrei do bairro São Simão. A resposta do enigma da múmia é que ele primeiro leva a galinha. Chegando lá, ele deixa a galinha. Volta, busca o milho. Leva o milho, chegando lá, ele deixa o milho e pega a galinha e traz de volta. Quando ele chegar desse lado, ele põe a galinha, pega a raposa e leva para o outro lado. A raposa não come milho, beleza? Aí ele volta, pega a galinha e leva de volta. Charada final, levou os três itens e ninguém comeu ninguém. Ok? Um abraço, forte. Tô aqui aguardando a pizza.
0: Aê, parabéns, o Andrei Luciano do São Simão e Vaza Grande levando aí o rodízio para casa da pizza na Avenida General Melo. Múmia, chamando o segundo ouvinte, Múmia.
1: Muito bem, Max. Aí vai o segundo ouvinte.
0: Mandou o texto, é o Mário Sérgio Duarte de Oliveira, segundo bem no bairro Jardim Botânico. Mandou aqui a resposta. Boa noite, Max. Boa noite, Múmia. A resposta do

0: Mário Sérgio Duarte de Oliveira, do Jardim Pitiguara, levando o rodízio para casa da pizza na Avenida General Melo.
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0: Tá na Gazeta, tá legal, tá no ar aqui o nosso Gazeta Romance, o programa mais romântico do rádio brasileiro, aqui na sua Gazeta 99.9, óbvio, e claro que eu conto com a sua participação para mandar o seu recado. O WhatsApp liberado para você participar, 65999872045. Manda texto, manda áudio. E aí, qual música não pode faltar no Gazeta Romance? Conta pra mim aqui. Até a meia-noite eu te faço companhia. E pra começar muito bem, tem a Whitney Houston.

0: legal, 10h38 para você que tá ligado na Gazeta. Ouvimos aqui no Gazeta Romance, Matheus e o Cauã, ainda Ivete Sangalo, deixo Diego e o Victor Hugo, Moça Pra Casar, aqui na sua Gazeta. Obrigado pela companhia, fica à vontade para participar do Gazeta Romance. O WhatsApp 659-9987-2045.
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0: Tá na Gazeta, tá legal, 11:07, ouvimos aqui no Gazeta Romance, Trey Chapman, ainda Fábio Júnior, Fred e Fabrício, Você Não Cuidou, Laura Pausini, Quem de Nós Dois, e aqui na sua Gazeta, obrigado pelo carinho, pela companhia, fica à vontade, manda o seu recado, ó, quem tá na sintonia ouvindo a Gazeta, obrigado pela companhia, Jéssica Canavarros, ouvindo a Gazeta no bairro Altos da Serra, aquele abraço do tamanho do céu para você, obrigado pela sintonia também, o Luiz Henrique, tá ouvindo a Gazeta no bairro Cristo Rei, aquele abraço do tamanho do céu, para a turma do bairro Cristo Rei na sintonia, curtindo o nosso Gazeta Romance. Quem está na sintonia também curtindo a Gazeta, a Luana Barbosa, ouvindo a Gazeta no bairro Chapéu do Sol, em Várzea Grande. A Rosinete, ouvindo a Gazeta em Poconé, obrigado pela companhia também. O Rodrigo Paiva, no Parque Cuiabá. Agora 11:07, daqui a pouquinho a gente volta com muito mais no nosso Gazeta Romance.
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0: Estamos de volta com o Gazeta Romance. Agora tem Thiago York, My Girl.
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na Gazeta, Telegão 1121, boa noite.

0: na Gazeta, tá legal, 11h29, aqui no Gazeta Romance, ouvimos o Lucas e o Igor Flash, ainda Fernandinho, todas as coisas, só música boa, do jeito que você gosta, obrigado pelo carinho, pela companhia, o WhatsApp pra você participar, 659-9987-2045, na sintonia, ouvindo a Gazeta, Beatriz, ótima noite pra você, tá bom, Beatriz, obrigado pela companhia, curtindo o nosso Gazeta Romance, que segue até a meia-noite. Daqui a pouquinho a gente volta, ou melhor, a gente continua, a gente segue por aqui até a meia-noite na sua Gazeta FM em 99.9. Aliás, está na sintonia também, ouvindo a Gazeta, o Valdemir e o Jair. Tamo junto, Jairzinho, na sintonia, curtindo a Gazeta. Obrigado pela sintonia.
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Tá na Gazeta, tá legal, 11h56, pra você que tá ligado aqui na Gazeta, ouvimos o Gazeta Romance, a Ella Langley, Chosen Texas, ainda Ana Castela e o Skank, e eu tô indo nessa, a gente se fala amanhã, a partir das 8 da noite, depois da Voz do Brasil no nosso Special Night, e o Gazeta Romance volta amanhã, aqui na sua Gazeta FM, em 99.9. Daqui a pouquinho tem o Gazeta na Madrugada, e às 4 da manhã, o Arizona no comando do Manhã Sertaneja. Saideira, Exalta Samba, Diz Pra Mim.

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0: São Paulo.
1: Essa é pra casar, viu?
2: Caceta.
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0: Diz aí.
1: O que o corpo faz?
2: Lindo demais.

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0: Muito bem, conferindo a hora agora, são 4 horas e 13 minutinhos, horário do Mato Grosso, hoje quarta-feira, gente. Quarta-feira, 7 de outubro do ano de 2026, temperatura em Cuiabá na marca dos 23 graus, agora são 4 horas e 13 minutos. Bom dia, bom dia, bom dia, bom dia, você estava ouvindo aí, Leandro e Leonardo, né? Dor de amor não tem jeito. É, começamos aí com Christian Ralph Noites. Olha a hora, 4 horas, 14 minutos, horário do Mato Grosso. Tião Carreiro e Pardinho.
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Muito bem, conferindo a hora, 4 horas e 17 minutos no horário do Mato Grosso. Eu tô olhando aqui os aniversariantes do dia de hoje, né? Rapaz do céu. É um povo sinistro aqui fazendo aniversário hoje, né? Rapaz. Bom, eu vou lembrar aqui da Peach, que é uma cantora, né? Nasceu em Salvador, na Bahia, em 1977. A foto dela é de menininha aqui. Já tá com meio século já, né? Então tá bom. É, a outra aqui é a Aline Barros, né? A Aline Barros tá fazendo aniversário hoje. E é isso aí, você que tá do outro lado do rádio, celebrando mais um ano de vida. Bom dia, bom dia, bom dia. Parabéns aos aniversariantes do dia.

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1: Bom dia, bom dia, bom dia. Conferindo a hora, 4 horas e 21 minutos no horário do Mato Grosso. Até agora tá tudo sempre. Opa, peraí, que tem informação chegando aqui, né? Peraí. Vamos fazer o seguinte: vamos tocar essa música e levantar o serviço aqui.
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1: 4 horas e 22 minutos.

Bom dia, bom dia, bom dia. 4:30 da manhã. Aô! Bom dia, moçada. Chega pra cá. Vamos pro intervalo comercial, nós já volta. 4:30 da manhã, hein?

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0: Bom dia, bom dia, bom dia. Conferindo a hora agora, são 4 horas 36 minutos, horário do Mato Grosso. Bom dia. Vamos ver o que está acontecendo aqui. Ah. O João Marques e Juliano já estão aqui por aqui, dando o ar da graça. Vamos ver aqui.
2: Aô, Arizona. Estamos aqui te ouvindo aqui, viu? Tô aqui no... num posto. Oh. Eu e minha amiga Jaque, estamos aqui te ouvindo, hein? Tomando. Eu tô tomando aqui uma limonada e ela uma Heineken. É, deu certo te ouvir hoje.
0: Bom também.
2: Jaque pediu para você tocar na sola da bota para ela.
0: Na sola da bota. Então tá bom, então, João Marcos e Juliano. Tá ele e a Jaque ali, né? Ô João Marcos, que dia que vocês vão estar lá na Chimarrão? Fala pra nós aí. Bom dia, Lázaro. Lázaro, vai falar. Alô, galera da Brothers Garage. Bom dia, bom dia, bom dia, bom dia, bom dia, Arizona. Aqui é o Jaime. Aqui é o Jaime. Matheus também, nosso motora. Tá abrindo aqui o trem aqui, né? Bom dia, bom dia, bom dia, bom dia. Olha a hora agora, são 4 horas e 37 minutos no horário do Mato Grosso. Ô, fala pra nós aí. Hã? Aí, ó, agora sim, vamos ver aqui. Aí, tá da lasqueira. Bom dia, bom dia, bom dia, bom dia, bom dia. Ô. Ah, sim. Cadê o Rio Negro e Solimões? Chega aí, o Rio Negro e Solimões. Canta pra nós aí, vai. Canta pra nós aí, que o trem aqui tá de... É? Isso. Peraí, deixa eu... Rio Negro e Solimões. Tem uma música do Rio Negro e Solimões aí, que é saudade deles, aquela música ali. Tem uma galera que chega urra quando escuta aquela música ali, né? É porque largou da mulher, né? A mulher foi lá arrumar um outro, que deu uma investida... E aí, bicha velha passou arrumada, alinhada. Não tem mulher feia, gente. Tem mulher sem pix.

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2: Bom dia, bom dia, bom dia. Mandar um bom dia aqui pro Evandro Mileski, né? Paranaense lá do Faxinal. O Evandro já tá ali no pé do eito fazendo um cafezão, né, Evandro? Faz hora que eu não vejo o Evandro. Bom dia, meu irmão. Tudo na Santa Paz. 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Em algum lugar ali, entre o Hemisfério Sul, né? Em algum lugar do Hemisfério Sul, aí abaixo da linha do Equador, tá lá o João Marcos e a Jéssica, né? É, o João Marcos e a Jéssica estão em algum lugar. Canta então aí, vai lá, João Marcos. Canta aí, João Marcos e Juliano. Vai lá, Jéssica.
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0: Vamos com uma choperia, menino. Marcos
1: e Juliano. Aí, ó. João Marcos e Juliano. Parabéns aí, João Marcos, Juliano. Sou fã desses meninos, da história deles, né, cara? A gurizada que tá no carreira aí não sabe, mas o João Marcos, que é o boiadeiro, na verdade. Motora, né, bicho? Chofer, chofer. Era, né? Se precisar um dia, vai, mas por hora. Por hora tá na música aí. Se Deus quiser. Deus quiser, né? Vou ver vocês cantar lá no Brazilian Day, States of America. Deus os abençoe, que eu sou fã desses caras mesmo, pelo ser humano que eles são. Pelo ser humano que eles são. Grande João Marco, grande Juliano. Sucesso aí, sucesso. Morador ali do Jaciara, né, rapaz? Sair da Jaciara ali e ganhar o mundo, velho. Tem que acreditar no sonho mesmo. Você sabia, João Marcos, você tá na escuta, ele tá em algum lugar do hemisfério sul aí, abaixo da linha do Equador, farmando aura, né? Você sabia que Léo Canhoto e Robertinho, quando o Saci tinha duas pernas, né? É, lançaram um disco chamado, uma música, né? Vídeo, né? Coração Idiota. É 1980. 1980, 46 anos atrás. E a gente aqui que nem era girino ainda, né? Lá vai Léo Canhoto e Robertinho, Coração Idiota.

0: Léo Canhoto e Robertinho. Esses caras eram meio farta peça, né, velho? Eles gravavam umas músicas muito loucas pra época ali. Ah, não. O povo naquela época ficava doido bebendo café e se balendo. Eu lembro que eu não tinha sistema de Wi-Fi, era só as velhas fofoqueiras na calçada, né? Aí tudo que passava cabeludo, isso aí é maconheiro, né? Fulano se perdeu com desses cabeludos aí, ó. Ai, meu Deus, eu mais sabia que dos males a maconha era menor, né? Que lindo, Deus, pai. Bom dia, piazada. Bom dia, bom dia, bom dia, bom dia. Bom dia pra você que tá aí. Na escuta da manhã, sertaneja. Mandar um abraço aqui, acompanhada. Daqui a pouco eu vou falar. Ontem eu passei lá na concessionária da Mercedes, rodou bem. Rapaz, meu pé, não tem doido aquilo ali, mas. Não, coisa fina, né? Coisa fina, Mercedes-Benz. Show de bola. Rodovens. E a galera apresentando ali, ó. Daqui a pouco eu falo direitinho aqui. Isso. Tá bom. Bom dia, bom dia, bom dia, bom dia. Bom dia, paranaense ensaiado aí. É, nem paranaense virado Zé Tela aí. Tem, cara. Cadê? Os caras estão querendo já ouvir aqui. Ah, não, espera um bocadinho aí. Espera aí que nós vamos arrancar a casca de ferida. E vai ser agora, ó. Chega pra cá então, até colocar aqui, infelizmente um nos deixou, né? Infelizmente um nos deixou. Deixa eu parar aqui. Ô Chico Rei Paraná, chega pra cá. Canta pra nós aí, pra nós encerrar esse bloco aqui, porque eu falar pra vocês, samadão, hein? Samadão. Chico Rei Paraná, vai lá. Cadê os meninos? Epa.
1: Alô, meu amigo Arizona, aqui é o Chico Rei.
2: Oi, gente, um abraço do Paraná.
1: Nós também estamos com você aqui na Gazeta FM. E mais um modão.

0: aí é pau de dar em doido! Fala aí, Paulo Caju!
1: Atenção! Está desaparecido desde ontem o garoto José de Almeida Carvalho Nogueira da Costa Freire de Lermano Soares Figueira Mendes da Silva Romeiro Camiliano Alves das Neves Monteiro de Romualdo Mileno e Alcântara Machado do Santos Júnior. Da última vez em que foi visto, estava usando sapato marrom de camurça com meia amarela de listra verde, calça de veludo preta com zíper cromado, passante bege com cintura pequena, camisa vermelha de algodão de manga comprida, botoaduras douradas contendo as iniciais, agasalho de lã de carneiro com decote V, óculos de sol, luvas de couro, boné de pano e chaveiro da Chic Show. Qualquer informação poderá ser dada ao senhor Augusto de Moura Salles Oliveira Costa Neto Diegues Rodrigues Alves Manuel de Souza Moraes Monteiro de Melo de Bragança Orleans Costa e Silva Bourbon.
0: O nome do guri é mais comprido que Esperança de Pobre, né? Meu Deus do céu. Mas de que gente que tu é? Olha só, Osvaldo da Costa Patrócio. O Arizona, estamos por cá no Manaus, escutando, foi na pescaria no Manaus. Arr, piazada! Bom dia. O Evandro é o seguinte, o Joilson não me trouxe os bolinhos.

0: Vou fazer igual o Chine e a Chica, né? Quem mexeu no meu queijo? Viu até um livro, né? Ô, Joilson da Verdura, cadê meus bolinhos? Não vou nem falar alto que é pra minha esposa não escutar. Cadê os bolinhos que eu ia levar de surpresa pra esposa? Cadê, louco velho? Anda, Joilson, Joilson. Vou arrumar uma guaxabada aí pra ir atrás de você. Olha lá, ó. Aí, ó. Tá bom, agora pronto. Agora desandou o cardo, que a mulher já escutou. Cadê meus bolinhos, ó? Não, depois de umas dessas eu vou até pro intervalo. É o Joilson, Dino. Joilson que prometeu uns bolinhos e nunca trouxe. 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

0: dia, bom dia, bom dia. Mandar um bom dia aqui pra galera na Feira do Porto, né? Alô, cowboy. Bom dia, bom dia, bom dia. Grande Alexandre Marçal tá lá na Feira do Porto. A moçada ligada aí no Manhã Sertaneja, né? Obrigadão aí do carinho da audiência de vocês, de coração mesmo. Todo dia ali no, na Feira do Porto, a moçada ligada ali com a gente. Deixa eu te falar. Estão me perguntando aqui do horário eleitoral, né? Dia 9, tá? Hoje é 7, sexta-feira começa, viu? E já aproveita que esse finalzão de semana, segunda-feira, é feriado, viu?
1: Ah?
0: É. Ó, a tubarãozada que passar ali pela Comercial de cá vai estar funcionando normalmente, tá? Ô, Joilson, bom dia, bom dia, bom dia, Joilson. Joilson deu ar da graça, ele sorriu. Mas os bolinhos mesmo, necas de pitibiriba, né? Cadê o bolinho? Bom dia, rapaziada, agrupamento da pirataria na escuta amanhã, sertaneja. Alô, Suerlone Vilela, fala aí, tubarão. Você tá, tubarão? Fala pra nós.
2: Bom dia, meu amigo Arizona. Deus abençoe o dia.
0: Amém.
2: Deus abençoe a vida.
0: Amém.
2: Deus abençoe os projetos,
0: amém,
2: em nome,
0: amém,
2: de Jesus.
0: Amém.
2: Saindo aqui do estado de Minas, bora voltar pro nosso Goiás, Mato Grosso. Aqui tá frio demais, moço, 18 graus, o tempo todo.
0: É.
2: Eu tô criando é lodo nas costas. Vambora, que sorte, tá chovendo. Chuva, chuva.
0: Deus é mais.
2: Vem buscar aqui um jeito aqui no, na Serra do Salito. Até uma semana que eu tô aqui, rapaz. Tem base. Não para de chover, aí. Carreguei ontem à noite. Agora bora.
0: Vambora.
2: Descarregar do Mineiros Goiás e descer pro Bom Jardim.
0: É do Centro-Oeste Goiano, boiadeiro tá lá nas Alterosas, Minas Gerais. Temperatura nesse exato momento aqui, o Sorlone. Em Cuiabá tá na casa dos 23 graus. Bom dia, bom dia, bom dia. 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Quem também já pulou da cama cedo ali, já fez ali um cafezinho. Uma taia bem... Isso não é uma mortadela, isso é aquele... Pegou logo uma... Parece uma bolacha de jatobá, né? Aquelas, né? Sabe aquelas rodelas de jatobá que os caras pegam a árvore e fatiam assim, com um parmo de mortadela? É o Menezes, né? É o vô da Olivia. É o marido da Letúzia. Fritou 5 ovos, 3 pães. Ali, fazendo a multiplicação ali. Come mesmo, Menezes. Come que arroz cozido no brata. O Arizona manda alô pro Creitinho da Jardineira e o Oswaldo, que tá te ouvindo em Manaus hoje. É o Elvis.
3: O Arizona. O Oswaldo Patrócio, na verdade, ele é Patrício, viu? Vai, Patrócio, ficou bom.
0: Ah, é? Então consertou aqui, ó. Bom dia, bom dia, bom dia. Bom dia, o Beto lá do Bastos, no exterior de São Paulo, Alta Paulista. Quem mais? O Carlos Lopes. Bom dia, o Wilson, na Chapada dos Guimarães. Alô, Pica-Pau. Bom dia, bom dia, bom dia, bom dia. Bom dia, Almir Muladeiro. Tá no Barra do Garça, na escuta da manhã sertaneja. Bom dia, xerife. Tamo aqui, salvei seu contato. Ah, positivo. Aqui é o Jaime, motora, câmbia. Bom dia, bom dia, bom dia. Quem tá apaixonado aí, dá um grito. Tá apaixonado? Isso aqui é pra escutar beijando na boca, ó.

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1: 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Bom dia, bom dia, bom dia, bom dia. Chega pra cá, canta pra nós aqui, Corpo e Alma, com Franci Bandeira, lo mejor de las canciones, lo mejor de la cachaca. Ora, 50...
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0: 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Bom dia, bom dia, bom dia, bom dia, bom dia. Bom dia pra você que acabou de acordar agora, tá ligadinho no Manhã Sertaneja, alô Sabá de Alta Floresta, o Arizona, Chácara Boas Novas em Alta Floresta. Manda um alô pra nós aqui. Quero pedir uma música, se possível, Padre Zezinho, um certo Galileu. Bom dia, bom dia, bom dia, bom dia. Quem mais tá por aqui? O Carlos Lopes tá dizendo que ele morava, como é que é? Oh, tá falando do Léo Canhoto, Robertinho gravou um disco de Bang Bang, né? E perto da minha casa tinha um cara que tinha um tocadisco. E ele tocava o disco o dia inteiro. Ah não, o Léo Canhoto, Robertinho, as músicas dele eram esse. Era esse aqui, cara. E não tinha nada a ver, né? Você podia, até que se as vozes da gente, os povos antigos, assim, eles iam lá na Aparecida do Norte e traziam revarzinho, né? Eles iam lá pagar promessa e trazia revarvinho pra gente brincar. E as músicas do Léo Canhoto e do Robertinho é isso aqui, ó. Bala véia rompia na pedra, meu patrão. Tchim, tchim. Bom dia, bom dia. Bom dia, bom dia, bom dia. Não, o trem antigamente era diferente. Pra você ter uma ideia, rapaz. Os polícias passavam na rua de casa com aqueles fusca assim, de boina. A gandola só tinha três botões botuados, de baixo pra cima, assim, ó. Da boca do estômago pra cima era tudo aberto. Polícia não usava colete. Quem levava tiro era vagabundo. Os polícias davam tudo de peito aberto, né, homem? Aê, meu patrão! Um abraço, gurizada aí, da gloriosa brigada militar, né, cara? É a polícia militar. Alô, Menezes, bom dia, Menezes. Mandou aqui um pãozão. Não, o pão é pequeno, a torre de mortadela que é grande, né, homem? Um copão de café até na Iapa ali, ó. Ah, exato, louco, velho. Dona Classinha já tá ali, de outro tipo, ó. Dona Classinha tá ali matando. Ah, e ela é devota de Nossa Senhora, né? Ah lá, já tá lá matando. Tá com... Ela conseguiu fazer um jardim pra Nossa Senhora em cima do mate ali, né? É, não, ela cerrou o mate ali e colocou aí. Ela tem uma opção de biscuit. Hoje já tá com alusivo aí ao feriado, que é segunda-feira, né? Tá bom, Dona Classinha. Um abraço pra senhora aí, pra todo mundo aí. Ô, João Wilson, que dê meus bolinhos. Que dê os bolinhos. Bom dia, bom dia, bom dia. Ricardo Rodrigues, né? Escuta no Manhã Sertaneja. Cara, eu não tô conseguindo abrir áudio aqui. O que que tá pegando aqui? Vamos ver aqui. Vamos ver aqui, vamos ver aqui. Bom dia, Arizona. Ah, isso aqui eu já li. Agora, boas novas. Bom dia pra Sila. Também tá ligadinho no Manhã Sertaneja. Bom dia, xerife. O Sidney, bom tempo, né? Quem mais tá por aqui? O Arizona, bom dia. Estamos trabalhando aqui em primavera. Deus abençoe aí. É o torneiro, né? Quem mais? Quem mais tá aqui? Tá no ar da graça aqui. Tem gente que manda minhas figurinhas, mas não fala o nome, né? Bom dia, Arizona. Um bom dia pra todas as pessoas da Barra do Arecão. Marquinhos aqui. Quem mais? Quem mais? O Teodoro. O Arizona, eu, Teodoro, por cá na escuta. Bom também. 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Estão 24 horas de prontidão aqui, ó, pra nos atender. Bom também, General Carneiro ali, né? Atenção, o que é esse bial aqui? Fala aí, vamos ver aqui.
1: Bivona, quem tá vindo aí a Campo Verde, aqui no Industrial, toma cuidado, viu? Lá em cima da BR, tá vindo aí do Industrial, a água passou tudo, tá tudo em cima da 070 aí, ó.
0: Mas essa agora? Ah, não, ixi, mas... Essa é outra notícia, vamos ver o que ele tá falando aqui. Peraí. Vamos devagar com a dor.
1: Bom dia, Arizona. Jackson Rocha por aqui, indo em busca do pó branco legalizado aí.
0: Câmbia.
1: Positiva, Deus abençoe nosso dia aí. Uma informaçãozinha ali, ó, no KM-396 aí, na 070, entre Colégio Agrícola e Campo Verde. Aí tem uma prancha aí, descarregada com bolinha, acabou de travar ali. Tá travado em cima da BR aí, positivo. Tensão ali, tá só com os alertas ligados, sem sinalização ali.
0: Bom, só me confirma aí, Jackson. 396 vai ser ali antes do... Pra quem vem de Campo Verde pra Vamos ver o que ele está falando aqui, peraí.
1: E bom dia, Arizona, Jackson Rocha por aqui.
0: Do Colégio Agrícola para... Do Campo Verde para o Colégio Agrícola ali, então vai ser antes do... Do Rio das Mortes, quem tá vindo ali no Campo Verde, é isso aí, Jacques? Confirma pra nós aí. Câmbia! Epitimba aí, Arizona, manda pra nós a música do Gini Geno.
2: Bom dia, Arizona, bom dia. Arizona, manda um abraço pra nós aí, pro Everaldo da Ecodiz aí, o vulgo Curiri. Rapaz, o homem tá baqueado, rapaz, porque ele tava andando aí com dois parceiros nossos aí, e o pessoal deu uma abandonada nele aí. E o pessoal fazia, né? Café da manhã, almoço e janta. Ele tava ficando até meio gordinho. Aí agora abandonaram ele, cara. Ele tá dependendo só de restaurante, marmita.

0: E o homem tá até meio magro já, cara. Falei pro pessoal pegar ele de volta aí, né?
1: Que bom,
0: galera, mano, do piquenique aí. Mas ainda não reaveram ele no grupinho, não.
1: Oh.
0: Manda um abraço pra ele ali, fala pra ele ficar tranquilo, que já o pessoal faz o almoço pra ele.
1: Ele foi desconvidado, né? É desconvidado, quando é assim é o... Você sabe que no linguajar da estrada, o cara que come na caixa dos outros é varejeira, né? Rapaz, os caras botam na tábua do meio mesmo, né? É não, é.
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1: Varejeira é pra acabar, né, velho? Você tá doido, motorista? Bom dia. Olha a hora agora, 5h30.

Bom dia, bom dia, bom dia, bom dia. A Geisa, lá da Casa das Latas, mandou uma mensagem. O que ela está falando aqui? Bom dia, Arizona. Te escuto todos os dias. Estou vendendo esta relíquia de um amigo, placa preta, colecionador. Ô, rapaz. E ela está na primeira fase da placa preta ainda, né? A letra ainda está cinza ali, ó. Uma F-75, rapaz, bege. Eu conheço esse carro. Eu não sei se eu vi ele lá na original do centro. É lá no Jobson essa foto aqui, não é? É lá no Jobson. Isso aqui é lá na original, no Auto Center. Ah. Ô, Geisa, tá aí na Casa das Latas? Esse aqui é lá na original, Auto Center. Lá no Jobson, Mosh Car Service. Essa foto aqui é lá na original. Ei, tá pedindo 55, Bolsonaro, viu? 55, como é que se fala? 55 mil. Ah, tá bom. Ah, beleza. Passar aqui pra piazada aqui, ó. 55 mil não...

0: Falando nisso, alô, Todinho, bom dia, Todinho. Todinho já acordou ali, né? Já deu ar da cama. Machou também, né, Todinho?
1: Ô, oh, tchá, tchá, tchá!
0: Aí eu vou falar da Mercedes ali, câmbia. É isso mesmo aqui, ó. O Jackson Rocha tá dizendo ali que essa pitimba ali na BR-163, 163 não, 070, saindo do Campo Verde para ir pro Colégio Agrícola, é no KM-392, então é perto ali, antes de chegar na ponte do Rio das Mortes, né? É, quase uns 10 km ali antes de chegar na... Se eu não me engano, a ponte do Rio das Mortes é 380, né? Eu acho que é isso mesmo, é 380. Positivo, vou pro intervalo e já volto. Ligeiro, ligeiro.
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0: Bom dia, bom dia, bom dia. 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Piazada, bom de lida aí, hein?
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bom dia, bom dia, bom dia, Jobson. Bom dia, Jobson, tá lá na, na Ribeirão dos Cocais, né, Jobson? Um abraço aí, meu irmão. Bom dia, Tina. O Jobson tá, tá ali já fazendo o breakfast da família ali. Ele tá falando aqui da F-75, isso mesmo, tava lá, tava lá. Bom dia, bom dia, bom dia, Jobson. Um abraço pro amigo aí, pra família inteira, pra galera da Original Auto Center, Jobson Bosch Car Service, na Avenida Coronel Escolástico, número 575, né? 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Ah, rapaz, o que que é isso aqui? Eu tô falando que o rico sabe viver. Ele tá fazendo panquecas de banana pra esposa. Alô, Tina! Bom dia, comando! O último grito, tá último, né? É, a Tina tá lá. Antonella, Giovanna e o Bernardo, né? Tá preparando lá. Panquecas de banana com... Ah, é diferente, né? Se eu só vi naqueles filmes da sessão da tarde. Ei, mas não falar a verdade, meu amigo. Bom dia, Arruda, Sargento Arruda. É, atleta de jiu-jitsu aqui também. Só tem celebridade hoje aqui, né? Bom dia, bom dia, bom dia, bom dia, Arizona. O Vanderly, irmão do Vanderlei. Vanderly, ele é irmão do Vanderlei, do Astramix, né? Ô, Moisés Pelgalto, bom dia, Arizona. Excelente quarta-feira pra nós aí, um abraço. Ô, Moisés. Ontem eu tava escrevendo com a caneta que eu ganhei de presente de vocês. O Arizona, se puder, manda um bom dia pra turma do Ceasa, ali do distrito, inclusive pro... Como é que é isso aqui? O Oliver, da Marmita, o Oliver, vulgo Marmita. Da banca da Marmita e do Magno, tá bom? O Oliver. Bom dia, gurizada do GMG, a máfia do Grão. Bom dia, bom dia, bom dia. 5 horas.

0: E 40 minutos, Arizona, que dia começa a propaganda eleitoral. Depois da manhã, sexta-feira, vai ser 10 minutos, 5 para cada candidato, tá bom? 5 minutos para cada candidato. Você que tá com saudade da propaganda eleitoral.
1: Nossa!
0: Cara, eu vou tocar uma música, daqui a pouco eu conto a apresentar. Não, vou contar agora, pronto, já logo liquida logo a fatura, que às vezes tá sem jarba. Eu topei com ele ali, rapaz, há muitos anos atrás eu fazia propaganda de rua, né? Que as propagandas eram carro de som. E tinha um caboclo ali, rapaz, eu topei com ele, depois de muitos anos encontrei com ele ali. E a esposa, né? Bom, já deu estribo. Ele pediu pra me gravar, rapaz, uma propaganda na época que a música do Ruge, você lembra das meninas do Ruge? Que era assim, eu sei que aquela música tinha estourado nas paradas de sucesso. Meu patrão. E esse cara queria, porque queria que tocasse a música. Ele, tá bom, nós tocamos a música. Era do Mercadinho, ele tocava 2 horas da manhã, 2 horas da tarde. Eu saía, ele entregava o CD pra ele. Ele colocava o CD na sala e largava tocando da música. Passou 2 horas no primeiro dia, 2 horas no segundo. No terceiro dia a mulher falou assim, ei, moço. Quando você terminar a propaganda, pode ir embora, volta só amanhã, mas não larga o CD. O cara ficava ouvindo o CD. Esses dias eu topei com o casal. É, pra

A música era essa aqui da propaganda, ó. Era o comércio que ele tinha de água e gás ali, velho. Nossa. Aí, aí tocava a propaganda água e gás, não sei o que, aqui no Jardim Cuiabá. Rapaz. E o cara gostava dessa música. Eu esqueci o nome dele, mas a mulher dele ganhou demais. Mas, pelo amor de Deus, leve esse CD, que eu não aguento mais. Falei, sim, senhora dona, que pagava a esposa, eu não vou nem criar casa. Bom dia, caminhão cerrada!

Bom dia, bom dia, bom dia, caminhoneiro, é mesmo bicho louco. Um abraço aí aos irmãos da estrada. Dizer da gratidão que eu tenho de fazer parte desse projeto da Rádio Gazeta, né? Onde aqui todos os dias de manhã a gente conversa, e troca ideia e ri. Quando você ri, você perde o sono e vai um ajudando o outro, fazendo a ponte. Só para você ter uma ideia, ó. Bom dia, Arizona. Que Deus abençoe a todos nós. Manda um abraço aí pro Barba da Gercade, que segue rumo a Rondonópolis. O Barba tá no barracão de zinco. Quem falou aqui foi o Éder, o QR de Cuiabano. Ele mandou para nós aqui, Arizona. BR-070, que é o KM-394, tá fora, viu? Olha lá. Bom dia, bom dia. Ah, beleza. Já falou aqui, já tá fora da pista ali. TKS aí. Brigadão, Cuiabano. Obrigado mesmo. É aquela pitimba ali que o Jackson Rocha tinha reportado ali. Tá fora. Tá fora da pista. Arizona. Aqui na empresa temos vários voos a gás. Olha que legal, cara. O Vorvão ali, ó. Aí é assim, hein, filho? Olha que top. Obrigadão aí, viu, a galera. Um abraço, rapaziada. Obrigado no Manhã Sertaneja. Arizona, amo ragatanga. Ah, isso aqui é a Thalissa. Thalissa. Thalissa. É Thalissa. Thalissa. Oh, convido você a refletir sobre a mensagem de hoje. Trabalho esse que nós fazemos todos os dias. São 5 horas e 52 minutos. Eu te convido a refletir sobre a mensagem de hoje. Não que a gente esteja justificando, mas a gente fala essas mensagens aqui. Para começar, a gente sai de casa de manhã, antes pedimos a Deus, né, que nos use, que nos dê serenidade, que nos use como instrumento. Né? E a grande verdade é a seguinte, né? O nosso propósito é falar do amor e da misericórdia de Deus. Se porventura sua vida condiz com o que eu estou falando aqui, meu, tem pessoas que eu não faço nem ideia quem são, estão do outro lado do rádio. Né? De repente seja essa a única maneira que Deus encontrou e falou, meu, eu creio que você vai mudar de vida. Então, vai na igreja que você quiser, não tem nada a ver com a sua igreja, eu não tenho nada a ver com a sua vida. Por mim, meu, faz o que você quiser da sua vida. Só tem um detalhe, né? Tudo que vai um dia volta. Essas mensagens são gravadas e disponibilizadas, gravadas aqui nos estúdios da Rádio Gazeta FM, disponibilizadas através do Facebook Arizona Locutor Cuiabá. Deixa eu abaixar um pouquinho aqui, senão vai ficar muito alto. Arizona Locutor Cuiabá, Xerife Arizona, é de domínio público. Se você tem problemas de ordem emocional, eu sugiro a você, a pergunta que me fazem é, como eu resolvo isso? Bom, esse já é o primeiro passo, né? Comece a estudar sobre o assunto, né? De repente você mora num lar aí, num lar não, você foi criado num ambiente que tecnicamente era para ser lar, mas era um antro, né? Um antro. O que é isso? Tem uma metáfora interessantíssima. O sol estava se pondo, né? O sol nasce aqui, se põe aqui, o sol estava se pondo e o vagalume começou a voar ali no lusco-fusco dando sinais. Mas como ele estava baixo, né? Uma cobra, percebendo aquele vagalume, deu um bote. Ele pensou consigo mesmo, ué, será que foi para mim? Continuou voando, a cobra deu outro bote. E mais um outro bote. No terceiro bote ele virou e falou para a cobra, ei, você tá louca? Eu sou um vagalume, não tem nada a ver com a sua cadeia alimentar. A cobra falou, não interessa. Você brilha. Trazendo para nossa vida, às vezes a sua presença já é uma ameaça. Por que que eu recomendo a você nunca levar colega de trabalho na sua casa? Porque de repente seu encarregado tem um salário 3-4 vezes maior que o seu, 5-10 que seja, mas não tem administração, ou é viciado em algum tipo de coisa que não tem administração financeira. Acaba com o dinheiro, ou é viciado sempre a comer, viciado sempre a jogar, viciado. Ele não tem gerenciamento, não administra o dinheiro. E aí você vai, né, levar lá na sua casa, o cara já vai crescer o olho.
Outra coisa, ficar contando para os seus colegas de trabalho quanto é seu salário. Para os seus parentes. Esses são de todos os piores. Porque parente, quando ele pensa que funciona assim, é igual a tropa de caranguejo, né? Se não conseguem fazer com que você fique no mesmo patamar que eles, que parentes querem te ver bem, desde que não melhor que eles. Por isso, escuta o que eu estou te dizendo, é mais fácil os estranhos acreditarem em você. Ontem estava conversando com um amigo e é justamente isso. Parece um roteiro, só muda os atores. Mas o cenário é o mesmo, o texto é o mesmo. Em casa é amaldiçoado, desacreditado, humilhado, mas os de fora... A Bíblia diz, profeta nenhum teve êxito em sua própria pátria. Você está achando que a sua família é difícil? Você está achando que você é o implicante? Não, a Bíblia diz, Evangelho de João. Leia aí. Evangelho de João, capítulo 7, verso 5. Sabe o que está escrito lá? Nem os irmãos de Jesus acreditavam nele. Você acha que eu e você, miseráveis mortais, faremos com que os nossos... Existe uma coisa, parentes irão acreditar em nós? Não, vai duvidar, vão humilhar. E tem mais uma. Se você abrir um comércio, eles vão comprar do outro, tá? Não compra seu. Não, porque seu eles acreditam que tem que ser de graça. Parente acha que tem que ser de graça aquilo que você tem para vender. Mas o dia que você der certo na vida e prosperar, aí vai chegar e falar, ô, você lembra? Lembra? Aí aparece tio, irmão, cunhado, vem do oco do mundo, né? Agora abra os seus olhos para a vida. Família é seu cônjuge, sua esposa, seu marido. Família são seus filhos. Não tire da boca dos seus filhos para sustentar marmanjo. Não aceite humilhação daqueles parentes engraçadinhos. Sabe aqueles que sempre têm... Só olha como é que se fala, a limitação dos outros. Seja o cabelo, uma perna que é torta, um dente que não sei o quê. Sabe essas pessoas assim? Verdadeiras desgraças por sobre a terra, transfiguradas de demônio na figura de parente. Vaza de perto desse tipo de gente. Vaza. Não se mistura. Não conta nada. Mantenha a distância. E tem mais uma. Sabe aqueles parentes que viram a cara pra você, não fala contigo? E aí no dia que morre, todo mundo junta lá. E não perca nem tempo. Não falava com você em vida. Nunca acreditou em você. Passou a vida amaldiçoando. Morreu com raiva. Você vai fazer o quê no funeral de quem não gostava de você e tá morto? Você vai fazer o quê lá? Nem perca seu tempo. Não perca tempo. Sai do meio da tua parentalha, se for tóxico. Vá viver sua vida. Vá construir sua história. Para de andar em colônia, em bando. Construa a sua história. Saia de perto de quem não te agrega em nada. Só suga, humilha, diminui e defama. Deixa falar o que quiser. Até papagaio fala. Deus te abençoe. Deus te liberte. Mas se você quiser, tá?

0: Que Deus possa te usar, mudar, transformar. Essa música, a letra dela está no Salmo 139. Que Deus verdadeiramente te dê uma luz, que você busque essa luz. Salmo 139 diz assim: antes mesmo que os meus ossos fossem formados no ventre da minha mãe, Deus já sabia quem eu seria. Então Deus já sabe quem é você. Mesmo que seus parentes te amaldiçoem, te joguem praga. E a Bíblia diz mais ainda, né? Ainda que meu pai e minha mãe me abandonem, Salmos 27, 10. O Senhor não me abandonará. Isaías 49, verso 15. Ainda que uma mãe venha do seu filho se esquecer, eu não me esqueci de ti. E Números, capítulo 6, diz o seguinte: filhos não são para ser amaldiçoados. Não são. Praga de mãe não pega, porque mãe que é mãe não pode jogar praga em filhos. Nem pai. Filhos é para serem abençoados. Você vai ter que dar conta a Deus das asneiras que falou para os seus filhos.
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0: Olha a hora, conferindo a hora, agora são 6 horas e 11 minutos, horário do Mato Grosso.

0: Bom dia, bom dia, bom dia! Deixa eu só avisar aí aos homens que tá na escuta da Manhã Sertaneja que amanhã, quinta, sexta-feira é dia de fazer pix. Faça um pix caprichado, porque... Porque segunda é feriado, viu?
1: Hã?
0: É, segunda é feriado. Já faz um pix caprichado aí. Deixa eu mandar um bom dia aqui pra Thalissa. Thalissa, né? Ela falou, Arizona, ouço, te acompanho desde a minha adolescência, quando eu estudava. Agora eu vi que estou classic mesmo. Oi, gente, bom dia pra vocês aí na Casa das Latas. Ontem eu tava no cartório lá em Várzea Grande, lá no Shopping de VG. Um abraço pra galera do cartório lá do Shopping de VG. As meninas também. A Maria Paula que me atendeu. Mas encontrei inclusive com o Viana, né? Lá do Viana Gás, né? Arr, Viana, vai falar! Viana tá jovem, né? Com tênis laranja, eu falei, quais?

que eu não conheci, né? O laranja nem não me atrai, né? Mas um abraço aí, obrigado do carinho de vocês aí, da audiência. Deixa eu mandar um bom dia aqui, ó. Lucas do Rio Verde, né? A Neia e o André Collin. Estão na escuta do Manhã Sertaneja, hein? Lucas do Rio Verde tem lá. Aqui tem Espaço Unhas. Neia Esteca. Viu por que, que tem que fazer um pix? Eu só não sei no caso do André aí, né? Que a esposa já mexe ali com unhas. E a gente tava lá em Lucas do Rio Verde. A gente passou aí do Tribus Motoshow lá no Bar do Moura, né? O Menezes, até hoje ele lembra do Bar do Moura. Não, era diferente, é diferente. Até um sicário apareceu lá. Alô! Não tem mulher feia, tem mulher sem pique. Faz o pique, miserável. Tu não compra nem tuas cuecas. Tua mulher que compra, milagre de miséria. Bora, bora, bora, homem.

0: bom dia, bom dia, bom dia, bom dia! Alô, professor Divino, bom dia, dona Elza. Divino separou umas ramas de mandioca ali. É Divino. Hoje eu tô arrastando uma carretinha aqui, vamos combinar com o que eu saí daqui da rádio. Alô, bom dia, bom dia, bom dia, bom dia, rapaziada, ligado na manhã, sertanejo, alô, Dinauro. Bom dia, bom dia, bom dia, Carlão da Shadow e da Midnight, né? Bom dia, Jonathan, o Jonathan lá na Serra de São Vicente, o Jonathan é de Guincheiro, né? O Jonathan também tá ligadinho na manhã, sertanejo ali. Bom dia, Menezes, Aretuza, bom dia, bom dia, bom dia. Bom dia pra você que acabou de acordar agora. Alô, Kila, Kila tá ali. Cuida da sua saúde, Kila, que da vida tem sempre alguém cuidando. Tá tirando o sebo do rim. Bom dia, o André Rios, lá da Compeças Multimarcas, do Vovô Herói ao Euro 6. Bom dia pra rapaziada, o André, onde eu tava lá com a galera da Rodobins, cara. Eu fui lá, conheci uns lançamentos lá e os trem lá. Um show de bola, hein? Mas, homem, né? Conhecimento, ó, o Todinho lá que nos convidou pra ir pra lá, né? Bamba, marcou nós lá, fomos lá, rapaz. Bamba caramba. Bom dia, Carlos. Bom dia, Carlos. Bom dia a Kelly, Matheus, a família Cassini, Mandioca Jangada. Alô, Fernando. Bom dia, bom dia, bom dia, Lúcia. Bom dia, Gustavo, a galera da FS Customs MT. Bom dia, bom dia, bom dia, bom dia. O cara falou que tá feliz porque vai ter um feriado. Pra mim não muda nada. Nós trabalhamos igual. Graças a Deus.
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Bom dia pra você que tá aí na escuta do Manhã Sertaneja, né? Mandar um abraço aqui pra galera que está em Portugal, lá pois, na escuta do Manhã Sertaneja. Bom dia. Ele não falou o nome dele aqui, cara, mas antes de ontem ele tinha falado. Eu tô treinando a Jennifer pra ser motorista aqui em Portugal. E ele tá plantando mandioca lá em Portugal também, né? É o brasileiro, hein? É o brasileiro por esse mundão lá fora. Ô, Arizona, bom dia. Proteção divina pra nós aí. Coringa pro lado de cá. É elegido o melhor motorista do mês. Olha só, cara. O melhor motorista do mês com quase 872 mil quilômetros rodados. E instrutor certificado pela empresa com 100% de satisfação do cliente pelo serviço realizado até o momento.

congratulations. Champion. Grande campeão aí. Grande Claudinei, o Coringa. O Ceará é cunhado dele. E amiga do Carlão, cara. Esse mundo é muito pequeno, né, velho? Meu Deus do céu. Lá em frente o Henrique, lá da Ferrotraco. Bom dia, o Arizona. Bom dia. O ex está adulando, mas o Pix ainda não chegou. O caboclo da Rudiano, meu patrão, eu tô sabendo. É, vou falar só a primeira letra do nome. É o bebê. Bebê tá adulando a Val. Mas o Pix, nada ainda, né? Hã? Ô, Bebela, guarda aí, você tá conquistando, reconquistando a esposa aí, né? Mandar essa aqui pra vocês. Quem sabe assim, né, Val? O Pix cai aí, ó. Que Deus abençoe que vocês guardem e dê certo. Tem uma frase que diz: mamãe disse que nos amássemos, não que nos amassássemos, né?

0: Pau, tal do Motora não deixa passar batido mesmo, né?
1: Ô, Arizona, bom dia, bom dia. Explica de novo essa história aí do cabo que tá treinando a menina lá em Portugal e plantando mandioca. Eu queria entender, câmbio.
0: Ai, meu Deus do céu. Tá na quinta série, é problema. A verdade é o seguinte, foi eu que terminei a frase na minha cabeça aqui. Eles trabalham numa empresa lá, entendeu? E os caminhão lá, tudo é a gás. Os vorvão lá, tudo a gás. Só que ele também tem, aqui ele tá treinando a Jennifer pra ser nova motorista em Portugal. Ponto. Mas aí ele tem lá uns trechos de terra, lá um peixe lá, fala quinta, né? E eles estão plantando mandioca lá em Portugal, porque o quilo da mandioca lá custa R$25 um quilo de mandioca em Portugal. Ah? Tá dinheiro, cara. Você tá louco, ainda mais do que meia boi, né? Entendeu agora? Quero que seguiu. O Adriano Uliani. Entendeu aí, doido? Rapaz, deixa eu explicar direito, homem. Ai, ai, ai. Em breve vai ter mandioca congelada no velho continente, né? Aí, ó. Alô, gringo, Palma de Maiorca.

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0: coloquei essa trilha sonora em alemão aqui, cara. Eu quero agradecer aqui o Todinho lá da Catarinense. E o Todinho me fez um convite, né? Me fez uma surpresa, na verdade. Ele foi convidado lá para um evento lá na Rodobens ontem. E eu tive a grata satisfação de passar por lá. E fomos muito bem recebidos, né? Teve um treinamento lá na Rodobens. O Rodrigo. Ah, oh, gente boa, Rodrigo é biker, né? Ele é andador, andador. Rodrigo, grande Rodrigo. Obrigado aí, Rodrigo. A Daiane, que também nos recebeu muito bem. Wilson Tucci, que é o gerente lá. E a gente assistiu ali várias palestras, treinamentos. Inclusive o vice-presidente, né? Vice-presidente aí de vendas, marketing, peças e serviços de caminhões da Mercedes-Benz, Jefferson Ferrares, estava lá ministrando uma palestra também. E parabéns, parabéns aí à Mercedes, né, cara? Muito bom. Encontramos com um tantão de frotista lá, com um tantão de capa 10, né? Oh. Deixa eu contar uma coisa aqui, quando a gente fala do vovô herói ao Euro 6, o vovô herói que a gente se refere é o caminhão, o L312 da Mercedes, né? Aquele lá que é o vovô herói, do vovô herói aí, ó. Muito obrigado aí, obrigadão mesmo do carinho aí, obrigado. Todinho, valeu, meu irmão. O saber não ocupa espaço. E um abraço à galera da Rodobens aí, ó. Concessionária Mercedes-Benz.
1: Brasil!
0: Show de bola! Uma honra estar aí com vocês, gente. Muito obrigado, de coração mesmo.

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1: Bom dia. Quero mandar um bom dia também aqui. É o André Rios, tríplice fraternal abraço, muito digno e poderoso irmão. Grande André Rios. Eu estive com ele na segunda-feira lá na Fiente, né? Fomos muito bem recebidos lá também. Teve uma apresentação para a imprensa da lançamento aí, né? Da Expo Mecânica, segundo Expo Auto Mecânica, né? De 5 a 7 de novembro de 2026, o Centro de Eventos do Pantanal. Você pode até acessar aí, né? www.expoautomecânica.com.br. E nós estávamos lá, juntamente com a Compeças. Agradecer aí, né? Encontrei com o Baixinho, revi uns amigos aí. A galera tava tudo lá. Show de bola. Vem novidade aí, viu, gente? Vem novidade pro mercado aí. Expo Auto Mecânica. Alô, André Rios. Um abraço, presidente da Fiente. Toda a galera aí que nos acompanha aí. E obrigado pelo carinho de vocês aí. Vamos orar? É você que nos acompanhou até o presente instante. Meu muito obrigado. Pelo carinho da sua audiência, da sua companhia. Querido Deus, diante da sua presença, ó Altíssimos, abrimos o nosso coração e apresentamos a nossa vida. Sabemos, ó Pai, da nossa limitação, somos fracos, pequenos. Diante de Ti, somos poeira. Mas em Ti, nos fortalecemos. Por isso, tem misericórdia, Senhor. Dá-nos a capacidade para fazer a Tua vontade, mesmo que isso tenhamos que conviver com pessoas das quais não temos apreço. Ensina-nos a

amá-las. Não para colocar dentro de casa, mas para nós não nos transformarmos no que elas são. A tendência é essa, nos transformarmos naquilo que odiamos. Então, Senhor, nos ensine a amar quem não temos apreço. Esteja na vida também daquelas pessoas que não se sentem felizes com a nossa existência. Que elas possam prosperar e esquecer que existimos. Obrigado a Deus pelo dom da vida neste dia. Abençoai a cada ouvinte, afinal, cada ser humano é um universo, é um mundo. Esteja com cada colega de trabalho aqui, dos mais simples aos diretores. E obrigado mais uma vez. Louvado seja o teu santo e bendito nome pela vida que nos concede. Isso tudo te pedimos, te agradecemos, te louvamos e bendizemos. Em nome de Jesus. Amém, amém e amém. Lembre-se que o homem não pode ir tão longe que Deus não possa alcançá-lo. O cair é do homem, o levantar é de Deus. E eu vou me despedindo na esperança de que este mesmo Deus me trará de volta amanhã, a partir das 4 horas, com mais uma edição do Manhã Sertaneja. Segura, galera da confessa! Do vovô Herói Raul, eu não sei!

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0: 7:37.
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1: Gazeta 79, bom dia.
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1: Que beleza! Bom dia, bom dia, bom dia aos amigos e amigas da Gazeta. Amanhã de quarta-feira, pessoal. 7 de outubro de 2026. Para você que estava com a Arizona, chega mais. Sonaldinho Ferreto e o Bom Dia Gazeta até às 11 horas.

0: às 11 horas. Muito obrigado pela sintonia, pela preferência. Ouvimos aqui Guilherme Benotto, participação do Panda, Eu Duvido. Fábio Júnior, que música especial, né? Ai, que saudade de você. E Bala Alojada, Gustavo Lima, atual sucesso do Gustavão na Gazeta. Muito obrigado pela sintonia. Alô, você em Cuiabá, Várzea Grande, Vale do Rio, Cuiabá, também ouvindo a gente, né? Em todo o estado do Mato Grosso, Brasil, mundo afora, pelo nosso aplicativo para smartphone, também o site aqui da Número 1, valeu!
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0: Primeira edição de hoje do Gazeta Express, nova lei prevê multa de até 100 mil reais por árvore destruída em Cuiabá. A Prefeitura de Cuiabá sancionou a Lei Complementar número 611, que permite a aplicação de multas de até 100 mil reais por cada árvore da arborização pública destruída ou atingida irregularmente. A norma estabelece valores diferentes conforme a conduta. A multa base será de R$ 500 por poda sem autorização, R$ 3.000 para poda drástica ou mutilação, R$ 5.000 para corte ou dano e R$ 8.000 para derrubada, remoção ou sacrifício. Nos casos classificados como destruição, a penalidade começa em R$ 15.000 por árvore. Os valores poderão aumentar conforme o tamanho do tronco. Também serão aplicados multiplicadores em situações como reincidência, dano à espécie nativa, rara ou ameaçada de extinção, intervenção em áreas críticas ou ilhas de calor e destruição de 5 ou mais árvores numa mesma ação. Os agravantes poderão ser acumulados até o limite de 4 vezes o valor calculado. Independentemente da soma, a multa fica limitada a R$ 100 mil por árvore impactada. Concessionárias de energia, telecomunicações e iluminação pública também ficam sujeitas às regras. A poda dependerá de autorização ambiental prévia, exceto em situações emergenciais com risco iminente. Mesmo nesses casos, a empresa terá 24 horas para comunicar a intervenção, apresentar fotografias e justificar tecnicamente o serviço. De Thalita Rocha para o Gazeta Express, a informação rápida e segura.
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0: 26 graus.
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5: Gazeta 7:31, bom dia.

Gazeta tá legal. E todo o aconchego de amor e casa. Da Mato Grossense Lorena ali. Moça pra casar, Diego e Vitor Hugo e Squid. Grande sucesso do grupo The Corrs lá dos anos 1980, Tribe. Gente, hoje, infelizmente, devido aí a um problema em nosso monitor, estamos apresentando aqui o de Castral, mensagem do dia e por hora, sem poder destacar também o WhatsApp aí dos amigos e amigas, pessoal da manutenção já tá trabalhando firme para restabelecer tudo isso o mais rápido possível, certo? Ótima quarta-feira para você, obrigado pela sintonia, pela preferência, é o nosso Bom Dia Gazeta, pessoal. Até às 11, vem comigo!

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1: 27 graus.
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1: Gazeta 750, bom dia.

0: E eu decidi amar curando.
1: E Gazeta 7h53, ó, teremos sim de Castrão. Luciano já passou por aqui, deixou tudo redondinho pra gente. Então bora com Áries, Touro, Gêmeos e Câncer de Castrão Gazeta.
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1: Alô, você de Áries, olha, respeite seu ritmo pela manhã, organize as tarefas com calma. À tarde você ganhará disposição para tomar iniciativas e cuidar dos seus interesses. Uma novidade atraente poderá mudar os planos à noite. Experimente algo diferente. Amor e criatividade em alta, hein? A cor é branca, Touro. Conversa sobre amor, filhos e novos projetos iluminarão planos de longo prazo. O momento inspirará reflexões sobre a vida e trará soluções criativas para vencer os desafios. Uma proposta financeira poderá despertar seu interesse e ampliar possibilidades aí. Reserve um tempo para ouvir a intuição e escolher seus próximos passos com calma. Cor é bege. Geminiano, geminiano, o dia facilitará conversas íntimas e o planejamento financeiro. Desenhe estratégias, esclareça valores e busque solução para um acerto antigo. À tarde, contatos e novidades chegarão de vários lados. Circule, troque ideias e descubra tendências. O amor, os filhos e uma atividade criativa trarão alegria. Opa! Cumplicidade, paixão e fertilidade em alta. A cor é azul marinho, Câncer. O diálogo com o par ganhará profundidade. Conversas de hoje resultarão em bons acordos e redefinições com parceiros. À tarde, as finanças entrarão em foco. Você poderá receber uma proposta profissional atraente e alterar o plano de carreira. Negócios imobiliários estarão aquecidos. Aposte em mudanças, certo? Para você do signo de Câncer, a cor é lilás.

0: Isso é o Gustavo.
1: E Gazeta 8, um bom dia. Dica astral. Mais dica astral, você de leão. Sentimentos profundos ajudarão a perceber o que precisa mudar na vida pessoal. Converse com a família, construa mais estabilidade nas relações. Novas amizades e a participação em um grupo ampliarão suas perspectivas para o futuro. A partir de hoje, o orçamento ficará equilibrado. Avalie os negócios que surgirem. Boas oportunidades pela frente. A cor é verde claro, virgem. Expresse os sentimentos, curta momentos carinhosos na vida a dois. Será mais fácil falar de desejos e encantar quem se aproximar. Se estiver só, abre espaço para relacionamentos. Conversas também favorecerão os negócios. Poder de atração e magnetismo em alta. Opa, cor é creme. Libra, fortaleça a imagem profissional e tome decisões sobre concretizar os planos de expansão. A partir de hoje, conversas e negociações fluirão com maior facilidade. Planeje uma viagem, reencontre amigos e se aproxime de pessoas queridas. Um projeto de moradia trará mais conforto e harmonia familiar. Renove seu ambiente, a cor é marrom. E você de escorpião, tudo bem? Aceite um convite, participe de um evento, amplie sua exposição. Mudanças na equipe e na maneira de se comunicar pedirão atitude e posicionamentos claros. Você poderá afirmar

Bons acordos hoje, dia de inspiração e novas possibilidades. Inovar será essencial nesta fase de crescimento profissional e financeiro. A cor é amarela, já volta encerrando nossa dica astral com Sagitário, Capricórnio, Aquário e Peixe.

0: gente.
1: Aí a roça vence. Ninguém para a gente, Michel Teló. Postinho de gasolina, João Gustavo e Murilo com o Grelo, All Try, Alan Jackson. E também Você Não Cuidou, Fred e Fabrício, 8 horas e 5 minutos. Deixa eu aproveitar e mandar um abraço pro casal Mota 10, Sila e Lourival, sempre na sintonia. Excelente manhã aí pra vocês. Bom dia, meu amigo Celso Marcos, lá do Cristo Rei, Várzea Grande. Seja bem-vindo, Celso. Uma excelente quarta para você, meu amigo. Naldinho, manda alô para Maria Clara na Fazenda Mimosa e Afonso do Industriário 2. Tudo de bom para você, Afonso. Também para nossa querida amiga Maria Clara. Ô, Vitor Hugo, bom dia, amigão.
2: Bom dia, Naldinho. Vitor Hugo por cá. Manda abraço para nós, hein? Wagner 308, Fábio 16, pro Rodrigo, pro Dalila, pro Armando, Zé Roberto, pro Robertinho, pro Evinei, pro Índio, pro Laurici, pro Zazão, pro Grauco, pro Marcelo, pro Santana, pra minha mãe Chica Tijucal, pro Ezequiel Gilmar, Flávio Marques, Evandro Coró, Bigode, Dona Grazi, Reis, Figueiredo, Charlão, Teixeirão, Miranda Cachaça lá da Caribu Transporte, manda pro Nélio do Corte, manda pro Zito do Boteco Rogério de Vitória, manda lá pro Conrado pra cá no Paraíso, porque tá na Gazeta, tá legal.
1: Tudo de bom, muito obrigado, meu amigo. Naldinho, manda bom dia às pessoas da Barra do Aricá, um abraço também pros meus compadres e comadres, Marlene, Vânia, Nalva, Abigail, Adailce, Josinha, Jaqueline, Emerson, Hélio, Edmilson, Leandro, Joilson, Serginho e o Romualdo. Grande Marquinhos, muito obrigado pela participação, é lá da Barra do Aricá, valeu. Esther Batista, bom dia, minha amiga.
3: Bom dia, Naldinho, passando para desejar uma ótima quinta-feira para todos nós. Aqui é Esther, especialmente para...
1: Tá de olho na quinta, né? Quarta! Ei, Esther, uma mais... Oh, oh.

0: seu alô é sempre muito bem-vindo aqui no nosso Bom Dia Gazeta. Mas é quarta-feira, tá bom, Esther? Esther Batista lá do Nico Baracá, na melhor sintonia. Aquele abraço.
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0: Agora sim, para encerrar, hein, pessoal? Alô, você de Sagitário. Conversas com amigos trarão informações úteis para retomar um projeto. Se aproxime de quem tem interesses em comum. A rotina pedirá ajustes para acomodar os novos planos e os cuidados de saúde. Um acerto financeiro poderá avançar com mais facilidade. Organize os compromissos e conte com bons apoios. Carreira está em ascensão, a cor é vinho. Capricórnio, conte com bons argumentos para negociar e apresentar suas ideias. Brilhe nas reuniões de trabalho e dê andamento a um novo projeto. À tarde, a criatividade ganhará força. As parcerias também darão movimento ao dia e motivação. Some talentos e conquiste mais espaço. A cor é vermelha. Aquário, planos e viagem ou de estudo ampliarão seus horizontes. Uma conversa com alguém de longe trará uma perspectiva diferente para um assunto antigo. A casa e a família ganharão mais atenção. Compartilhe os sonhos e conte com o suporte de pessoas queridas. Confira o orçamento antes de assumir responsabilidades financeiras. Vê lá! Mudanças serão positivas. A cor é prata. Peixes, reserve um tempo para refletir e compreender melhor seus sentimentos. Um assunto antigo poderá ser solucionado em uma conversa reservada. As parcerias ganharão movimento, com mais clareza sobre o que cada um deseja. Um plano de viagem ou de estudo também avançará. Descanse, se fortaleça interiormente antes de assumir novos compromissos, certo? A cor é violeta.

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7: Gazeta 8:17, bom dia.

Vamos ao nosso momento especial com ele, Rei Roberto Carlos. Uma bela canção clássico do Rei lá de 1963, Nunca Mais Te Deixarei.

existe uma teoria que se chama 90-10, onde uma pessoa tem 90% daquilo que você procura em alguém, só que você foca naqueles 10% que falta. Aí você sai pra rua, se aventura, e realmente você encontra aqueles 10%, mas não se deu conta que perdeu os 90%.

0: hein?
1: Essa duvido. É difícil de achar, viu?
0: É difícil demais.
1: Quem achou, ganhou o prêmio da Mega Sena, rapaz.
0: Obrigado, Felipe!
2: O cara ganhou o prêmio da Mega Sena! Auguste Gabriel com PH e Michel. Bebe com você, bacana, é muito legal. Os amigos se amarram aí na parceira, joia. Pita Paeiro? Ah, não? Então você não tem uma dessa. Maiara e Maraíza 9010, Rei Roberto Carlos de 1963. Nunca mais te deixarei.

0: Mais uma edição do Gazeta Express. Vamos falar de futebol porque o Brasileirão está de volta. 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Depois da pausa para a data FIFA, o Campeonato Brasileiro retorna hoje com os quatro times da zona de rebaixamento em campo. E dois deles se enfrentam diretamente na briga contra a queda. Nesta abertura da 29ª rodada, teremos seis jogos. Três deles começam às 18h30. Remo e Grêmio no Mangueirão, em Belém. Bragantino e Mirassol no Cícero Marques, em Bragança Paulista. E Internacional e Corinthians, que acontece lá no Beira-Rio. Às 19h no Barradão, Vitória recebe a Lanterna Chapecoense. Às 19h30, Botafogo e Vasco fazem o clássico carioca no Nilton Santos. A noite fecha às 20h30 no Mineirão, com Cruzeiro e São Paulo. A redação de Thalita Rocha para o Gazeta Express. A informação rápida e segura.
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6: A Gazeta 8:35, bom dia.

0: Neto Brito, participação de Luan Pereira e a música do dia, hein, pessoal? Mega Ré. Música do dia. Tá na Gazeta.
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22: É Gazeta 8:55, bom dia.
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22: Bora com tudo, vamos agitar ainda mais esta manhã de quarta-feira aqui com a primeira edição do Segura Pião. Tem Mato Grosso e Matias, Matando Saudades, Luciano e Lucimar e ainda Fabrício e Fernando, participação de Guilherme Santiago.
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0: Começamos muito bem a primeira edição de hoje com um beijo demorado. Fabrício Fernando com Guilherme Santiago. Camisola Amarela, Luciane e Lucimar lá no início. Aquela saudade toda com Mato Grosso e Matias. Cabelo loiro, segura, Pinhão Gazeta.
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0: Subindo 30 graus.
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0: É Gazeta 921, bom dia.
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0: Fala comigo, Gleison, bom dia, negão.
2: Bom dia, bom dia, bom dia, Naldinho. Por cá, Grace Pica-Pau, antenada aí na melhor, 99,9 Gazeta,
0: amigo.
2: FM.
0: Valeu.
2: Ô, Naldinho, puder tocar uma pra nós aí, Pica-Pau do R-Som, oferecendo aí a todos os parceiros aí da Bravo Logística, pessoal do transporte público aí, pessoal do aplicativo, pessoal da Casa do Domingo aí, de A a Z, sem esquecer de ninguém.
0: Trabalho aí pro pessoal.

0: Modão de primeira qualidade no Bom Dia Gazeta. Essa aí foi o Gleison que indicou. Todo mundo dançou, cantou junto na R-Som. Pica-pau. Britney Spears, saudade. Um grande sucesso da Britney. I'm not a girl, not at a woman. E toda mulher é de Britney Samuel lá no início, 9 horas 25 minutos. Bom dia, Gazeta. É quarta-feira, 7 de outubro de 2026. Bora até as 11 aí no clima. É o nosso Bom Dia, Gazeta.
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0: Mais uma edição do Gazeta Express. Matrícula para novos alunos da rede estadual vai até o dia 16 de outubro em Mato Grosso. Pais irresponsáveis que pretendem matricular estudantes na rede estadual de Mato Grosso em 2027 têm até 16 de outubro para solicitar uma vaga pelo sistema Matrícula Web. O período começou na segunda-feira para novos alunos de Cuiabá e foi ampliado para os demais municípios do estado. Para o próximo ano letivo, a SEDUC prevê a oferta de mais de 55 mil vagas em toda a rede estadual, sendo cerca de 13 mil em Cuiabá. A solicitação pode ser feita online pelo matricula.seduc.mt.gov.br. Quem não tem acesso à internet ou encontra dificuldades para realizar o processo online, pode procurar diretamente uma escola da rede estadual. Nesses locais, há pontos de atendimento para auxiliar pais, responsáveis e estudantes durante o período de solicitação. Após a solicitação da vaga, a confirmação da matrícula deverá ser feita entre 18 de dezembro de 2026 e 8 de janeiro de 2027. Os documentos poderão ser enviados pelo sistema ou entregues diretamente na escola. Da redação de Thalita Rocha para o Gazeta Express.
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4: Bora, volta. Pessoal, Tira Teima. Temos aqui três músicas muito legais. Não perca tempo, participe agora pelo WhatsApp 99987-2045, tá bom? Nós temos aqui par de ingresso para o aniversário de 15 anos do Colônia Show Bar. Acontece nesse fim de semana com diversas atrações e 12 horas de show para você aproveitar do começo ao fim, ok? WhatsApp 99987-2045. Temos Danilo e Davi, Eu Não Sou Terapia, música 1. Até Quando, com Natanzinho Lima, música 2. E opção de número 3, Fim no Fim, com De Paulo e Paulina. Agora é com você, tá valendo, boa sorte.
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0: tem uma Gazeta. Participou, votou ainda não? Bora, ó, a premiação tá muito legal. Nós temos três opções aqui para você participar e votar. A de número 1, Eu Não Sou Terapia, com Danilo e Davi. Até Quando, Natanzinho Lima, é a música 2. E opção de número 3, Fim no Fim, acabamos de ouvir, com de Paulo e Paulino. Não perca tempo. Vote, participe pelo WhatsApp, que é o 99987-2045. Temos aqui, pessoal, um par de ingressos pro aniversário de 15 anos do Colônia Show Bar. Acontece nesse fim de semana, com diversas atrações e, ó, 12 horas de show. É para você aproveitar do começo ao fim. Continue votando, portanto, aqui no nosso Tiratema. Boa sorte aí!
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5: E o Campeonato Brasileiro volta nesta quarta-feira, depois da pausa para a data FIFA, com a 29ª rodada, tendo vários confrontos diretos na luta contra o rebaixamento. Bragantino e Mirassol, Vitória e Chapecoense, Internacional e Corinthians e Remo contra o Grêmio são alguns dos duelos entre as equipes ameaçadas pela queda. Ainda o Cruzeiro recebe o São Paulo e no Engenhão tem o clássico entre Botafogo e Vasco. Já na parte de cima da tabela, os destaques são Palmeiras e Bahia e Santos e Flamengo. O Palmeiras, vice-líder, encara o quinto colocado Bahia, enquanto o líder Flamengo visita o Santos. Esses dois jogos acontecem na quinta-feira.
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Muito bem, olha só, Ariadne Melo, CPA 2, telefone é o 99323, final 62, sim, é você, minha amiga, parabéns, Ariadne Melo, lá do CPA 2, ó, tá levando aqui par de ingresso pro aniversário de 15 anos do Colônia Show Bar, que festa, neste sábado com diversas atrações e, ó, 12 horas de shows pra você aproveitar do começo ao fim. E a mais votada vencendo Tira Teima. Música 1.

0: Na Gazeta tá legal, saudade, hein? Capital Inicial, um dos grandes nomes do nosso pop rock, moçada lá de Brasília, né? É, música, canção de 1991, Cai à Noite, um grande sucesso. Pena que você já namora Marcos e Velotti, ainda Danilo e Davi. Eu não sou terapia, vencendo o Tira Tem Magazine. Deixa eu aproveitar e mandar um abraço aqui para o nosso amigo Afonso Moraes, lá de Santo Antônio de Levegé. Corintiano roxo, vai Corinthians! A vítima do Corinthians é de hoje, Afonso, será o Inter em pleno Beira-Rio, é, amigão! É, Emily do Jardim Renascer, mandando abraço pro avô. O Milton Ferreira, muito obrigado pela participação. Emily, pro seu avô também, o Milton, ouvindo o nosso Bom Dia Gazeta nesta manhã de quarta-feira. Adriano Dias, bom dia,
1: bom dia, amigo. Bom dia, Naldinho. Só bora, amigão, para mais um dia abençoado por Deus, né? Com fé e esperança que tudo vai dar certo. Só bora, tamo junto, amigão.
0: Que assim seja, que Deus abençoe a nossa quarta-feira, meu amigo. Dione!
2: Bom dia, nosso amigo Naldinho. Já estamos aqui no bairro São Mateus, fazendo os preparativos para o nosso Natal 26, que já está chegando aí. Valeu, valeu, Naldinho. Estamos na Gazeta, curtindo. Aqui é Johnny, do São Mateus.
0: Valeu, Johnny. Tempo está daquele jeito, voando, né, amigão? Oraide, bom dia.
3: Bom dia, Naldinho. Aqui é Oraide. Quero mandar um alô para a família Fernandes, para meus irmãos, Armando, Anderson, Valentina, minha neta. Para você, um ótimo trabalho, uma ótima quarta-feira. Tá na Gazeta, tá legal.
0: Obrigado, para você também, Oraide. Ricardo,
4: bom dia. Bom dia, aqui quem fala é o Ricardo. Manda um abraço lá pro Maico, pro Alexandre, pro Cláudio e pro Cacá. Tá na Gazeta, tá legal.
0: Forte abraço a todos aí, muito obrigado pela participação, meu amigo.

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2: 34 graus.
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3: Tem super sequência bacana. Vai mexer aí com muita gente, né? Com a memória de muita gente. Uma das duplas mais bem-sucedidas e marcantes da história da música pop brasileira, formada aí pelos irmãos Sandy e Júnior. Sim, vamos curtir as quatro estações. Olha o que o amor me faz e também Imortal.

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1: Sandy Júnior, três músicas com a dupla Imortal, Olha o que o Amor Me Faz e As Quatro Estações. E ó, olha pra quem é fã. Mês passado, gente, Sandy Júnior pegaram o público de surpresa com uma publicação conjunta nas redes sociais. O post trouxe as iniciais da dupla, acompanhadas do texto São Paulo 2027. Na legenda, eles atiçaram a curiosidade geral, hein? Dizendo assim: e aí, vamos conversar de novo? Em novembro deste ano, a gente conta tudo. Ó, o que se sabe de bastidores até o momento é que o ano de 2027 marcará exatamente 20 anos desde a separação oficial da dupla, que ocorreu no fim de 2007, o que trouxe aí aos fãs a expectativa de uma série especial de shows. Será? Vamos aguardar, né? Aguenta aí, fã! Gazeta Express, mais uma edição. Seduc oferece curso gratuito para quem busca concluir o ensino fundamental ou médio. Jovens e adultos que não concluíram o ensino fundamental ou médio podem se inscrever no curso preparatório gratuito para o Exame Certificador da Educação de Jovens e Adultos, ECEJA. Oferecido pela Seduc, o curso tem aulas presenciais em 5 polos de Cuiabá e Várzea Grande. A matrícula é feita diretamente na secretaria de uma das unidades participantes. A preparação oferece revisão de conteúdos, simulados e resolução de questões, com acompanhamento de professores da rede estadual. Em 2026, as inscrições e a aplicação das avaliações seguem até 15 de dezembro. Mas atenção, a matrícula no preparatório e a inscrição no exame são procedimentos separados. Para realizar a prova, o candidato deve acessar o portal do Exame Certificador no site seduc.mt.gov.br. A inscrição no exame também é gratuita. O edital, os materiais de estudo e as orientações aos participantes estão disponíveis no portal. Da redação de Thalita Rocha para o Gazeta Express. A informação rápida e segura.
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1: 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Gazeta 10:40, bom dia.

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11: Gazeta 10h56. Daqui a pouquinho tem ela por aqui, a amigoxinha Darlen Rodrigues. É, 3 da tarde, John Chimansky, 8 da noite, é o Max William. Excelente quarta. Volta amanhã bem cedinho a partir das 7 com Bom Dia Gazeta. Até lá, aquele abraço, valeu.

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1: Oi, gente, bom dia!
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1: Tô aqui mais um dia com você, eu sou a Darlene Rodrigues. Agradecendo a Deus, sim, agradecendo a Deus mais uma vez a oportunidade de fazer companhia pra você nesse 7 de outubro de 2026. A partir de agora o Show Business até 1 da tarde, dá umas 3 ligação. Uma excelente quarta-feira, 7 de outubro, pra todos nós, hein?

0: Guilherme Binotto, que nós ouvimos agora aqui na Gazeta FM. Ontem aconteceu a gravação de um projeto lá no Goiás, que reuniu o Panda, o Zé Vaqueiro, reuniu Ícaro e Gilmar, Humberto e Ronaldo, os grandes nomes da música, assim, atual, pra fazer o tal do balaio, né? Virou balaio, mas olha, o Natan também, o Zé Vaqueiro, falei, né? O Panda, o... Ai, meu Deus. Várias duplas se reuniram pra fazer o balaio, a gravação do balaio. Pensa nesse trabalho aí. Você tá doido, vai ficar bom demais da conta. 11h23. Bom dia pra você, bom dia pra você de bom dia, boa tarde pra você que já tá almoçando com o rádio ligado aí na Gazeta. Já tá tendo rango aí? Já tá rolando? Como é que é? Ah, tá rolando já o almoço aí. O que, que tem pro almoço hoje aí? Me conta. Eu vou abrir o WhatsApp aqui pra você me contar. E aí você me conta e eu quero escutar o que você tem pro almoço hoje. E me conta pra ver se tá bom, igual aqui da Gazeta. Ontem teve dobradinha aqui na Gazeta. Ontem eu queimei os beiços, porque eu gosto de dobradinha, hein? Você tá doido? Queimei os beiços ontem aqui. E aí, o que você tem pro almoço hoje aí? Me conta! Conta pra mim, eu quero saber, tá? Manda no WhatsApp da rádio, 99987-2045, eu vou no intervalinho e na volta eu quero escutar. Quero saber o que você vai almoçar hoje. Se tá bom o rango ou se não tá. 11h24, vamos ali então. Cuiabá promove ação gratuita de prevenção ao câncer de mama. Agora em mais um. A Secretaria Municipal de Saúde realiza no próximo sábado uma ação especial em alusão ao Outubro Rosa, com serviços gratuitos de prevenção, exames, atendimentos no Centro Especializado em Reabilitação no Pascoal Ramos, que fica na Rua Benedito Antônio, no Pascoal Ramos. A programação será realizada das 7 às 15 horas, aberta à comunidade. Com o tema Mulheres em Foco, Saúde em Ação, a iniciativa busca ampliar o acesso da população aos cuidados preventivos e reforçar a importância do diagnóstico precoce do câncer de mama e de outras doenças que afetam a saúde da mulher. Durante a ação serão oferecidos serviços de solicitação de mamografia, coleta, agendamento de exame preventivo do colo do útero, aferição da pressão arterial, verificação de glicemia, entre outros serviços. Tá aí, ó, Cuiabá promove ação gratuita de prevenção ao câncer de mama. 11h25 da redação Thalita Rocha.
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0: pra São Paulo.
1: Essa é pra casar, viu?
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3: Mais um Show Business aqui na Gazeta FM. A Paula Aires, a esposa do cantor Matheus, da dupla Matheus e Cauã, ela contou ontem que deu entrada no pedido de divórcio, né? Depois de 14 anos juntos, eles haviam se reconciliado depois de uma crise no casamento, né? Devido à infidelidade dele, do Matheus, da dupla Matheus e Cauã, né? E aí, antes da reconciliação, o cantor chegou a admitir nas redes sociais que ele caiu em tentações, que ele realmente traiu, que se sentia envergonhado por isso. Ontem, a modelo influenciadora Paula Aires revelou que o cantor voltou para casa tem uns 50 dias, numa tentativa de salvar a família. Ainda assim, os anos de sentimento não teriam sido suficientes para manter a relação. Apesar da tentativa, a Paula disse que a reconciliação com o marido não foi o que ela esperava, né? Ela falou: estaremos unidos em respeito à criação dos nossos filhos, né? A partir de hoje eu vou entrar com pedido de divórcio e coisa e tal. Viveram 14 anos juntos, tem dois filhos, né? Um de 10 e um de 7. Mas o relacionamento, depois do desgaste, se instalou ali o desgaste, né? O tempo, ele é muito cruel com os relacionamentos, né? Quando se instaura ali o desgaste, aí vem outros problemas, né? Vem a infidelidade, a falta de respeito, outras coisas, aí não tem mais como segurar mesmo. Não importa, assim, se é um ano, dois, três, veio a infidelidade, né? A falta de respeito um com o outro, enfim, ou de um pro outro, né? Fica difícil mesmo. 11h38, Mariana Fagundes com o Geninho aqui, peão todo tatuado.
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0: Mariana Fagunda!
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2: Mais um show business aqui na Gazeta. O Messi se despede, joga a última partida pela seleção argentina, né? A Argentina venceu o Benin por 3-0 ontem no Monumental de Núñez, em amistoso que marcou a despedida do Lionel Messi da seleção. Emocionado, o craque argentino foi homenageado muito antes da bola rolar, né? E foi às lágrimas, com o carinho da torcida, né? Em diversas oportunidades, também durante a execução do hino nacional. No minuto 10, a partida foi paralisada para que o Messi recebesse os cumprimentos, né, dos jogadores em campo, os aplausos. Depois de ajudar os companheiros, Messi teve a chance de marcar em cobrança de pênalti, né? Foi lá, fez o gol. Ele termina a passagem pela seleção com 126 gols e 70 assistências em 208 partidas. 11h41, dá tempo pra tocar mais uma? Dá. Ah, essa é boa. Não, essa daqui tem que tocar. Você tá doido. João Gustavo e Murilo. E o Grelo?
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0: Essa aí é uma das mais tocadas ultimamente aí nas plataformas digitais, né? É, nas redes sociais também, a galera tá adorando o postinho de gasolina. João Gustavo e Murilo e o Grelo. E o Léo Dias falou ontem, durante o Melhor da Tarde, os bastidores da crise no casamento da Patrícia Abravanel e do Fábio Faria. Nossa senhora, o Vorcaro jogou merda no ventilador mesmo, né? O celular dele, na real, né? Meu Deus, de acordo com o jornalista Léo Dias, o casamento ainda existe oficialmente, mas os dois estão afastados por conta das fofocas de traição por parte do Fábio Faria, né? Marido da Patrícia Abravanel, a filha do Silvio Santos, né? Todo mundo sabe. A apresentadora passou até circular sem aliança. O casamento ainda existe no papel, claro, né? O futuro a Deus pertence. Ela falou, né? Mas eles não estão juntos. Léo Dias afirmou que a Patrícia vai se ausentar do trabalho aí por um período. Ela, inclusive, já teria até deixado os programas gravados, né? A crise se deu depois da divulgação das conversas privadas do Fábio Faria com o Daniel Vorcaro, que revelaram que quem arrumava a mulherada pro Vorcaro era o Fábio Faria, esposo da Patrícia Abravanel. E a coitada posando nas redes sociais, vocês viram uma coisa dessa? Se até a Patrícia Abravanel é chifruda, né, menina? Ela posando nas redes sociais e tem vários vídeos dela falando que ela fez jejum e oração de 4 meses pra encontrar o Fábio Faria, que inclusive é pai dos filhos dela. Nossa senhora, você já pensou, não tá brinquedo não, se até a Patrícia Abravanel é chifruda, né, menina? Meu pai eterno, se ela fez jejum e oração durante 4 meses e caiu numa dessa, não,
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3: Hora certa, 6 minutos para o meio-dia.
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3: 5 minutos para o meio-dia, hora do Tira-teima. Vem votar, vem.
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3: Valendo 2 ingressos para o aniversário de 15 anos do Colônia Show Bar, sábado, com 12 horas de show. Pra você aproveitar, tá a fim de curtir então o Colônia Show Bar, o aniversário de 15 anos? 999-87-2045, você vai votar agora. Você não cuidou, Fred, Fabrício, música 1, Tio Sintex, Zila Langley, música 2, 9010, Maiara e Maraísa, música 3. É só você escolher que você gosta mais ou mais pedida. Eu toco de novo e tenho os ingressos pro Colônia Show Bar sábado.
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Existe uma teoria que se chama 90-10, onde uma pessoa tem 90% daquilo que você procura em alguém, só que você foca naqueles 10% que falta. Aí você sai pra rua, se aventura, e realmente você encontra aqueles 10%, mas não se deu conta que perdeu os 90%.

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1: Mais um tiroteima, gente, aqui na Gazeta. Você, ouvinte legal, vota agora no 999872045. Eu tenho 2 ingressos para o aniversário de 15 anos do Colônia Show Bar, com 12 horas de show para você aproveitar muito. 999872045 para você votar.
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1: Temperatura 34 graus.
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13: Gazeta FM, meio-dia e 15, já voltamos com o resultado. Mais um tiratema, e aí você votou? Você escolheu o que você gosta mais? É pro Colônia Show Bar, tá, gente? É pro Colônia Show Bar, é quem vai curtir o Colônia Show Bar. Presta atenção no evento. Ó, dois ingressos pro aniversário de 15 anos do Colônia. É sábado, com 12 horas de show, pra você aproveitar do começo ao fim. Quem ganha é Evanildo Vitalino da Silva, Terra Prometida, 99291, final 50. Evanildo Vitalino da Silva, bairro Terra Prometida, 99291, final 50. Evanildo, é só passar aqui na Gazeta, retirar os seus ingressos com a Naira para você curtir no sábado a festa do Colônia Show Bar, tá bom, querido?
15: Daquilo que você procura em alguém, só que você foca naqueles 10% que falta. 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

Mais um show business aqui na Gazeta. Tá na Gazeta? 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Obrigado pela audiência, ser ligado, ligado aqui na Gazeta, viu? Deixa eu ver o que tem aqui. O cantor Gustavo Lima e o Marina Park Hotel foram condenados pela Justiça do Piauí a pagar R$5.000 para uma espectadora que foi exposta publicamente durante um show de Réveillon realizado em Fortaleza, no Ceará. A indenização por danos morais foi motivada pelo episódio em que o Gustavo Lima usou o microfone do evento para pedir a expulsão da mulher, né? Depois de ela arremessar uma garrafa de água no palco. O caso aconteceu em 2022, nas dependências do Marina Park, em Fortaleza. Ah, mas ficou muito baratinho isso aí, né? Embora o advogado da moça tenha pedido R$500.000, né? Eles conseguiram reverter para apenas R$5.000. Que indenização pouca, né? Então, ela jogou uma garrafa d'água no palco. Tava errada a moça também, né? Enfim. Meio-dia e 22, dá pra ouvir mais uma. Neto Brito e Luan Pereira. Mega Hair.

0: Neto Brito e Luan Pereira. Neto Brito, mega, nunca ouvi falar nesse moço aí, mas bonitinha a música, né? Neto Brito e Luan Pereira, mega hair, a música do dia. Meio-dia e 25, o processo seletivo das escolas militares de Mato Grosso acontece dia 18 de outubro. Os candidatos ao processo seletivo para ingresso nas escolas estaduais militares Tiradentes e Dom Pedro II já podem consultar os locais onde farão as provas para o ano letivo 2027. A avaliação será realizada dia 18 de outubro. A lista pode ser conferida pelo site da seduc.mt.gov.br e a classificação será definida pela soma das notas em matemática, em língua portuguesa, com as vagas preenchidas a partir das notas maiores. O resultado final do processo seletivo será divulgado no dia 9 de novembro. As matrículas dos candidatos aprovados no processo serão realizadas presencialmente entre os dias 18 de dezembro e 8 de janeiro de 2027. A presença dos pais ou responsáveis legais é obrigatória. Outras informações, edital completo, publicações referentes a todas as etapas estão disponíveis no anexo. 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
1: Hora certa, meio-dia e 34.
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1: Meio-dia e 34, já voltamos com o nosso Segura Peão. Tá na hora, aumenta o volume do rádio aí pra ouvir umas modas boas atrás da outra aqui na Gazeta. A primeira Tobas Vara, a segunda Texana 30.

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0: Thiago, que presente!
1: Fabrício e Fernando, nós. Guilherme Santiago, encerrando o Segura Fion aqui na Gazeta FM. Beijo demorado.
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1: Gazeta FM, 9 minutos para uma, boa tarde. Já voltamos com muita música por aqui, o Show Business até 1 da tarde. Muita música boa na programação nesse 7 de outubro. E agora essa que é muito pedida aqui na Gazeta. Olha, essa não pode pedir no Ligação não, viu? Daqui a pouco começa a Ligação e vocês pedem essa. Essa não pode pedir hoje, que vai tocar agora já. Toda Mulher é de Brito e Samuel, tô brincando assim, mas essa música é pedida. Gente, é boa, né? A gente adora cantar junto. Eu não é? Eu adoro. Vamos cantar? Bora cantar junto.

0: essa música fica na cabeça da gente depois, né? Nossa senhora! Danilo e Davi, eu não sou terapia! Pra encerrar o Show Business hoje, já já a ligação aqui...
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0: 35 graus nesse momento.
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5: Tá começando mais uma ligação aqui na Gazeta, agora é hora de eu atender você aqui no programa. Vem comigo gravar áudio, manda aqui, não é? Pra eu poder tocar sua música. Vamos animar aqui, é quarta-feira, 7 de outubro de 2026, mais um dia, vamos? Bora quebrar a semana no meio, bora animar. Mais uma semana, graças a Deus, meio de semana, né? Seja uma quarta-feira boa pra todos nós e bora, partiu ligação até às 3.

0: gente. Acabou aqui? Acabou? Eu tava bem ali. Fui ali. Ai, ai, ai, liga. Sou Gazeta. Cadê a Darlin? A Darlin foi ali buscar um café. O trem tá tocando aqui. Cadê eu? Nada, né? Cadê eu? Nada de mim. Tava ali, fui buscar um cafezinho. Pronto, cheguei, tô aqui. Ai, o trem tá que toca aqui, né? Oi, boa tarde.
1: Boa tarde, Dai.
0: Boa tarde.
1: Eu nasci aqui no Itamaraty. Eu gostaria de ouvir Amigos Banda Show.
0: Amigos Banda Show.
1: Feliz pra todos que gostam do lambadão. Eu amo esse lambadão.
0: Ah, eu também.
1: Beijo, Dali. Fica com Deus. Tá na Gazeta, tá legal.
0: Beijo, Juraci, minha linda. Beijo. Beijo, Thalita. Thalita também tá aqui. Thalita lá do Cadeia Neles, dançarina. Thalita dançarina. Não tô escutando, amiga, que eu tô com fone no ouvido. Mandar um beijo pra Thalita dançarina lá do Cadeia Neles. Mas dança essa Thalita. Ela põe todo mundo pra dançar com ela. Daniel já dançou várias vezes. A Raquel nunca pegou você pelos cabelos lá, não, hein? A Raquel um dia vai pegar você pelos cabelos lá. De tanto você dança. Ela sabe que o seu cabelo é caro. Thalita dançarina do Cadeia Neles tá aqui. 1h19. Oi.
2: Oi,
0: boa tarde.
2: Dália, quem tá falando por cá é o Barba, Dália.
0: Oi, Barba.
2: Tando aí no pedido das músicas novamente. Tava sumido, Dália.
0: É mesmo, tava sumido.
2: Em questão de sinal onde eu tô trabalhando.
0: Ah, não gosto não que você some.
2: Eu vi aqui 163.
0: É.
2: Nada de jangada, Dália.
0: Certo.
2: Gostaria que você mandasse um lambadão pra nós aí.
0: Lambadão, vou mandar.
2: Galera aqui da 163. Positiva, Dali.
0: Positiva.
2: Tá legal, Dali. Fica com Deus, seu cheiroso.
0: Amém, querido. Fica com ele também. Não some, não, Barba. Eu não gosto que meus ouvintes sumam, assim que nem você, um ouvinte topzera. Sabe? Eu não gosto que some. Vou mandar um lambadão pra você e os amigos.

Mais um Ligação aqui na Gazeta, gente. Os amigos que nós acabamos de ouvir, né? Toquei pro Barba. Eu vou dar uma saidinha rapidinha aqui pro intervalinho comercial bem rápido, viu? Vamos faturar rapidão? Eu já venho tocar muito mais música pra você no Ligação até as 3 da tarde. E atenção! Brasil intensificações contra o sarampo diante de surto nos Estados Unidos e avanço da doença nas Américas. Agora em mais um... Diante do avanço do sarampo nos Estados Unidos e em outros países das Américas, o Ministério da Saúde reforça o alerta para o risco de vírus, né, do vírus chegar ao Brasil. Em nota, a pasta destacou que os Estados Unidos registram o maior número anual de casos em mais de 35 anos e que mais de 90% dos infectados são pessoas não vacinadas ou com situação vacinal desconhecida. Na região, nos Estados Unidos, na Guatemala, no México, no Peru e no Canadá, concentram mais de 95% dos casos

0: confirmados em 2026, segundo a Organização Pan-Americana da Saúde. No Brasil, até 5 de outubro, foram registrados 52 casos importados de sarampo. Para conter a transmissão, as equipes de saúde fazem busca ativa, investigação epidemiológica, monitoramento de contatos. A vacinação também foi intensificada em espaços públicos e de grande circulação. Mesmo com os casos importados atualmente, o país continua livre da circulação endêmica do sarampo, né? Entre 2023 e 2025, foram confirmados 43 casos sem óbitos. Desde 2023, a cobertura das 16 vacinas do calendário infantil aumentou e o número de crianças não vacinadas caiu 86%, segundo a OMS. A vacina é a principal forma de prevenção e está disponível gratuitamente no SUS. Então tá aí, o Brasil intensifica ações contra o sarampo diante de surto nos Estados Unidos e avanço da doença nas Américas. 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
1: Hora certa, 1h34, boa tarde.
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1: 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Tá na hora de mais uma Super Sequência aqui na Gazeta. Hoje é aniversário da Aline Barros. Olha que legal. Aline Barros faz aniversário hoje, e aí quem ganha é você, ouvinte legal, que é fã da cantora Aline Barros. Aumenta, tem três músicas uma atrás da outra, a primeira Recomeçar, a segunda Ressuscita-me e Sonda-me, pra encerrar. Super Sequência com a aniversariante do dia, Aline Barros.
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2: É tempo que Deus tem despertado e tem levantado homens e mulheres, jovens, crianças, para serem usados, usados pelo Senhor Jesus nesse tempo, nessa geração.

0: Aniversariante do dia hoje, aqui na Gazeta, em três músicas uma atrás da outra. É, gente, Aline Barros hoje faz aniversário. E aí ganhamos nós, três músicas uma atrás da outra, 1h48.
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3: Hora certa, 3 minutos para as 2.

0: Mais uma ligação aqui na Gazeta. É hora de eu tocar uma música bem bonita pra você aqui na programação Gazeta FM. Oi, boa
1: Glaucia
0: tarde.
1: Ribeiro. Oi. Eu curti o final das minhas férias. É, a glória do Senhor.
0: Amém, minha linda.
1: E feliz da vida. Porque
0: coisa
1: eu
0: boa.
1: Dei o meu trabalho há 30 anos. Há 30 anos.

0: Eu entrei 18/7/96, com a glória de Deus.
1: Que coisa boa!
0: Nossa, Senhor!
1: Trabalhar 30 anos, Nossa Senhora! Que coisa boa, minha linda. Gláucia, né? Gláucia Ribeiro, um beijo pra você, Gláucia. Adorei sua mensagem, minha linda. Comemorando a vida aí, né, com o rádio ligado aqui, que coisa boa. Oi, boa tarde.
2: Boa tarde, minha querida Darla Rodrigues.
1: Boa tarde.
2: Aqui é o Neguinho do Borel.
1: Fala, Neguinho, aí, como é que você tá, querido?
2: Aqui, CPAzinho aqui.
1: Certo.
2: Motorista do Busão,
1: Neguinho.
2: Baixada Cuiabana.
1: Aí sim.
2: Um forte abraço pro meu amigo aí de novo aí, pro Márcio Coelho, que tá na 310 hoje aqui.
1: Certo.
2: E picadinho pro centro aí. Positiva?
1: Positiva.
2: Uma ótima tarde aí. Manda um labadão pra nós, arrochado. E qualquer um aí,
1: deixa na opção,
2: pode ser. Tá na caseta? Tá legal.
1: Tá bom, Neguinho, da linha 310. Beijão pra você, querido. Oi, boa tarde.
3: Boa tarde, Dália.
1: Tudo
3: aqui
1: bem?
3: É o Paulo Rocha.
1: Oi, Dália. Paulo. E aí, como é que
3: e
1: você
3: morava
1: tá?
3: Morava no 24, agora mora no Ouro Branco. Tô aqui no condomínio Garça Branca, trabalhando de pedreiro, Dália.
1: Certo.
3: Fazendo um servicinho aqui nesse sol maravilhoso.
1: É, tá bom o sol.
3: Eu pedi aquela música, Dália. Do pedreiro lá, do Amado Batista.
1: Pião de obra.
3: Todos os pedreiros de Varja Grande, Cuiabá e nosso Mato Grosso maravilhoso.
1: Tá bom.
3: Porque tá na Gazeta, tá legal, Darlene.
1: Valeu, querido. Deixa eu tocar aqui e mandar pra todo o pessoal da Construção Civil. Né? Esses estão todos os dias com o rádio ligado aqui na Gazeta FM. Não tem pra ninguém, galerinha da Construção Civil aí, os pedreiros, pintores, todos, né? Mestre de obra, pessoal que trabalha aí na construção civil, recebam o meu carinho aí e essa música especial pra vocês.

0: no carrinho.
1: É de... Amado Batista, peão de obra aqui na Gazeta FM, tá na Gazeta, tá legal. Eu já tô atrasada, eu vou ali no intervalinho rapidinho. Eu já venho com mais música pra você, ouvinte legal. Ótima quarta-feira pra você, muito gostoso saber que você tá comigo, né, aqui na programação Gazeta FM. Nós vamos dar uma paradinha rapidinho aqui, vamos faturar e eu já venho com mais.
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11: Olha a música do dia hoje, gente. Neto Brito e Luan Pereira. Mega Hair.

0: Beto Brito aqui na Gazeta FM, Luan Pereira, a música do dia. Ela volta mais tarde, fica ligadinho, ligadinha, tá bom? Ligação boa Gazeta.
1: Manda um abraço aí pro meu amigo Anthony, manda um abraço aí pro Sandro Dias, manda um abraço aí também pro Mimi, manda aquela bem romântica pra eles aí.
0: Tá bom. Beleza, querido. Beijão pro Mimi, Sandro Dias. Pra você também, viu? Beijão pra você. Obrigado pela companhia. Quem mais comigo? Oi, boa tarde.
2: Boa tarde, Dália.
0: Boa tarde.
2: Mais bonita da rádio, Cuiabano.
0: Tudo bem, Dália, querido?
2: Aqui é o Felipe, motor de aplicativo.
0: Ô, Felipe, e aí?
2: Dália, eu queria escutar um Jatos e Jatos daqueles antigos. Qualquer uma tá ótima. Boa tarde a todos.
0: Ah, vou mandar pra você então uma do Jades e Jades, uma das mais antigas. Jeito Carinhoso, é boa, né? Vou mandando pra você. Aumenta o volume pra ouvir. Jades e Jadson.

0: Estamos aqui na Gazeta FM, tá na Gazeta, tá legal, já disse um que nós ouvimos aí, muito bom, né? Jeito carinhoso. Quem tá comigo aqui, oi, boa tarde.
1: Daniela, toca pra nós aí, Adriana. Bruno Marrone, Então Pode Ir, ou Deja Vu com Luan Santana e Ana Castela, ou Luan Santana.
0: Beleza.
1: Te vivo, beijo.
0: Tchau, beijo, tchau. Adriana, ótima tarde, minha linda, oi, boa tarde.
2: Aqui quem fala é o Ricardo.
0: Oi, Ricardo.
2: Falar não pra nós, pro Maicon. Mamãe, estou voltando pra casa. Agradecendo pro Alexandre também, que tá se encontra no Capão. E Cláudio, lá do Canjica.
0: Beleza.
2: Tá na Gazeta? Tá legal.
0: Valeu, meninos. Obrigado pela companhia. Oi.
3: Oi, Darlin.
0: Boa tarde.
3: Boa tarde. Aqui é o Nego de Glória do Oeste.
0: Oi, Nego.
3: Darlin, toca pra nós um pouco de Página de Amigos.
0: Página de Amigos. Nossa, que música boa.
3: Quero oferecer pra todos aqui de Glória do Oeste. O meu filho Vitor Hugo, aí em Cuiabá, no Parque Cuiabá, nesse momento trabalhando na construtora MRV. Tá na Gazeta, tá legal? Fica com Deus, Darlin.
0: Valeu, boa querido. Tarde. Fica com ele também, amém. Oi, boa
4: Oi,
0: tarde.
4: Oi, Darlin Rodrigues. Boa tarde pra nós. Aqui é o Wilson. Estamos por cá dentro do Cuiabá.
0: Wilson.
4: Ligadinho na melhor, Darlin. Toca uma de Ginigeno pra nós aí, Darlin.
0: Ginigeno.
4: Eu também acompanho. A Thalita dançando.
0: A Thalita dança lá no Cadeia. Oi, boa tarde.
5: Boa tarde, minha amiga Thalita. Aqui falei o Juninho aqui do bairro Dr. Fábio.
0: Oi, Juninho.
5: Toca uma música pra nós, um lambadão aí pra nós aí.
0: Lambadão.
5: Aproveitar esse sol aqui. Darlin falar que seu calão foi atravessar a rua aqui. Darlin morreu queimado no meio do asfalto. Toca pra nós um lambadão aí. Federais, tá na Gazeta, tá legal.
0: Calango foi atravessar a rua e morreu queimado no asfalto de tão quente que tá. Meu Deus do céu. Oi, boa tarde.
4: É o Júlio Levedão. Manda aquela música, por favor. Aquela mamãe até botar pra casa, amor, com a senhora. Tá na Gazeta, tá legal.
0: Beleza.
6: Aí você toca pra mim, Marcos e Belucci, Pena que você já namora.
0: Tá bom, beleza. Mais um, oi, boa tarde.
4: Boa tarde. Olha, nós por aqui um pouquinho mais tarde hoje, né? Acabei de ligar o carro, já tá na Gazeta FM aqui, tá bom? Toca aí a música do Henrique Juliano aí, 5KM.
0: 5KM.
4: Tá na Gazeta, tá legal.
0: Tá bom, querido. Beijão pra você. Obrigado pela companhia. 99987-2045. Pra você participar comigo aqui no programa, eu vou dar uma saidinha rápida e eu já venho com mais música pra você, ouvinte legal. Jovem publica a foto oferecendo maconha pra cachorro e acaba presa. 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Ai, ai, é cada barbaridade que a gente vê nessa vida, né? Olha isso, uma jovem de 22 anos que não teve o nome revelado, devia ter tido, foi presa em flagrante, em Sorriso, na tarde de ontem, por oferecer maconha para um cachorro e publicar a foto nas redes sociais. Segundo a Polícia Militar, uma equipe recebeu a denúncia informando sobre o caso. A polícia identificou o perfil da mulher, foi até a residência onde ela foi presa em flagrante. Ao ser questionada, ela disse que se arrependeu de ter feito aquilo e apagou a publicação. A jovem confessou ser usuária e que tinha mais entorpecentes guardados dentro de casa. Ela foi encaminhada para a delegacia para as demais providências. Ai, que caso mais... Chega até... Dá um asco. Ai, credo. 2h24.
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0: 11 minutos para as 3. Tira-teima! Muito bem, mais um Tira-teima. Atenção, atenção, Stephanie Veiga, Jardim Florianópolis, 99253, sinal 70. Stephanie Veiga, Jardim Florianópolis, 99253, final 70. Stephanie, você ganhou, minha linda, 2 ingressos para curtir o aniversário do Colônia Show Bar, sábado, 12 horas de festa. A música vencedora de mais um Tira-teima, Marcos e Belucci.

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0: Quarto, quarta-feira, 7 de outubro de 2026. Mais um Conexão aqui na Gazeta FM. Tocando aí os lançamentos, as novidades, as melhores do flashback. A sua participação, hein?
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0: Vem com a gente então aqui na Gazeta FM nesta quarta-feira. Começando bem, relembrando Bob Sinclair na Dance Music, por aqui a galera tirando o pé do chão.
2: Todo mundo aqui vai dançar.
0: A música do Cabrabão agora vem com a gente. Bom, bom, Cabrabão. Bom, Cabrabão. Bom, Cabrabão.

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1: Aí conferimos João Gustavo e Murilo Grelo, postinho de gasolina. Boa. DJ Boss, João Nelore, Texano Rincon. Lá em cima, relembrando a Dance Music, Love Sinclair, Bob Sinclair com Love Generation, na música do Cameraman. Muito bem. Alô, você, quarta-feira, 7 de outubro. Obrigado aí pela audiência. Na sua casa, na boa. No trabalho, tem chão pela frente, em 3h20 agora. Você não rala na batalha. Você no trânsito também, obrigado. No carrão, no aplicativo, no táxi. Nas linhas de Cuiabá e de Várzea Grande, o transporte coletivo ligado também. Tamo junto aí, acelerando, galera. Bom final de tarde. Com muitas vitórias nas batalhas, muita fé, muita esperança. Muita saúde, nosso maior tesouro. E tudo de bom. Valendo aí a sua participação pelo nosso WhatsApp. 998720045, seu áudio rolando, o seu alô, seu toque de boa tarde, hein? Então vem com a gente aqui, vamos faturar daqui a pouco. Mais som legal aqui rolando ainda hoje, segura pião, a super sequência. É, e você, ouvinte legal, a nossa principal atração das tardes aqui, valeu! Muito bem! Vamos falar de futebol, galera! O Brasileirão retornando, vamos lá.
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1: Bom, depois da pausa para a data FIFA, o Campeonato Brasileiro retorna hoje

0: Os quatro times da zona de rebaixamento em campo e dois deles se enfrentam diretamente na briga contra a queda. Na abertura da 29ª rodada, teremos 6 jogos, 3 deles começam às 18h30, Remo e Grêmio no Mangueirão em Belém, Bragantino e Mirassol no Cícero Marques em Bragança Paulista e Internacional e Corinthians, que acontece lá no Beira-Rio. Às 19h no Barradão, o Vitória recebe a Lanterna Chapecoense. Às 19h30, Botafogo e Vasco fazem o clássico carioca no Nilton Santos, hein? E a noite fecha às 20h30 no Mineirão com Cruzeiro e São Paulo. Brasileirão de volta!
1: Brasil!
0: Com a redação da Thalita Rocha para mais um... 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
2: 37 graus.
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2: Casita!
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7: Agora 3h31.
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0: Guilherme Benuto Panda! Conexão da Zeta. Eu duvido! Boa, boa, boa, boa, boa! Aô, potência!
1: Aô, potência!
0: Crystal Waters, Deep Woman, Xande Pilares por aqui, clareou grande mensagem do Xande. Seguimos aqui, galera, 998720045, as participações aqui pelo nosso Whats. Nossa amiga Aranice, diz aí.
2: Boa, boa tarde, meu amigo John, eu era amigo Orlando Chaves, que sou rei.
0: Boa.
2: Estou em casa aqui curtindo a Gazeta FM, tá aí minha esposa Aérea,
0: uhum.
2: O meu cunhado Lindomar, nosso cachorrinho Pete e nosso convidado especial.

0: é o Gênesis. Estamos aqui curtindo a Gazeta FM, comendo uma feijoada, tomando uma cerveja bem gelada, John. Com esse calor mesmo, hein?
1: É.
0: Show de bola. Manda um abraço pra nós. John, manda uma música pra nós. É, Liquidos de Block. Só pra curtir.
1: Boa.
0: Beleza?
1: Valeu.
0: Valeu, legal, valeu.
1: Um abraço. O pessoal tá lá, mandou foto aqui. Cerveja de garrafa, aquela vermelha, né? É a canela de pedreiro. E a foto da feijoada aqui também, uma delícia. Um abraço aí, Aramis, tomando uma, quebrando a semana no meio, né? Hoje é dia de quebrar a semana no meio. Mas eu já quebrei ontem, viu? Pois é. Hoje é só comida, comida e água. Muito bem, vamos lá.
2: Fala, John. Beleza, John? Estamos por aqui sintonizados na Gazeta, hein?
1: Uhum.
2: Manda um abraço pra nós aí. O pessoal lá da minha cidade de Porto Estrela, hoje é dia de tomar uma já, hein? Vou ler a palavra mais tarde, hein? Vamos pra cima. Tá na Gazeta, tá legal.
1: Vamos pra cima. Porto Estrela. É o Davenir. É Davenir aí conosco. Vamos lá, oi.
3: Boa tarde, Joe, meu amigão. É o Junho. Toca umas pra nós aí. Um casa antiga aí pra nós, tá? Tá na Gazeta? Tá legal.
1: Beleza. Alô, Adriana Brito do Parque das Nações, tá pedindo aqui um Alphaville, Thalita Mel ou Chan de Avião. Muito bem, vamos ver aí as possibilidades. Alô, Bruna Larissa do Canelas em VG. Alô, Cili Lorival.
4: Boa tarde, meu amigo John. Então, ó, naquela faxina aqui, eu e o Loura, ele tá me ajudando, John, aqui. Opa, na faxina.
1: Aí sim.
4: Manda um flashback pra nós, bem animado. Uhum. De preferência, John. Marina, Marina. Manda aí, John. Vou mandar ele dançar, John.
1: Uhum.
4: Ó, aqui no meio da varanda, meu amigo John. Tá na Gazeta? Fala aí, meu amor. Tá cansadinho, John? Fala aí, meu amor. Tá na Gazeta?
5: Tá legal,
4: John. Tá legal.
1: Aê, beleza. Pessoal lá, só na faxina. Em plena quarta-feira, né? Vamos lá.
6: Boa tarde, John. Aqui é Afonso Moraes, São Antônio de Oliveira. Eu quero que você mande um abraço, uns parabéns para todas as pessoas que fazem aniversário no mês de outubro.
1: Isso.
6: Porque tá na Gazeta, tá legal. Tchau e obrigado.
1: Tchau, obrigado. Parabéns aí a todos. A todos os aniversariantes aí do outubro. Muita saúde, né? O maior presente. E um abraço aí, Afonso Moraes. Pessoal de Santo Antônio de Levegé, daqui a pouco a poeira vai subir por aqui.
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2: E o Campeonato Brasileiro volta nesta quarta-feira, depois da pausa para a data FIFA, com a 29ª rodada, tendo vários confrontos diretos na luta contra o rebaixamento. Bragantino e Mirassol, Vitória e Chapecoense, Internacional e Corinthians e Remo contra o Grêmio são alguns dos duelos entre as equipes ameaçadas pela queda. Ainda o Cruzeiro recebe o São Paulo e no Engenhão tem o clássico entre Botafogo e Vasco. Já na parte de cima da tabela, os destaques são Palmeiras e Bahia e Santos e Flamengo. O Palmeiras, vice-líder, encara o quinto colocado Bahia, enquanto o líder Flamengo visita o Santos. Esses dois jogos acontecem na quinta-feira.
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1: 36 graus.
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0: da cena, rapaz.
1: Obrigado, Felipe.
0: Valeu,
2: Zé. Zé Michel e Augusto e Gabriel.
3: Obrigado, gente.
4: Segura Peão, Augusto e Gabriel, Grupo Carisma, Humberto e Ronaldo, Jorge Matheus. Segura Peão de volta a qualquer momento aqui ao longo da programação da Gazeta FM. Logo mais às 6 o batidão aqui do
5: programa Gazeta Cowboy.
4: É, Gazeta Cowboy às 6 aí, galera, às 5. Temos aí o time da Gazeta, 4 e 3. Agora bom fim de tarde a você. Tamo junto na primeira.
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7: Boa tarde, eu sou o Cristiano da Manda Batalha de Cicleta para o Móvel. Boa irmã, José Roberto, o Sinaga, o Urivaldo da linha 308, carro 1130. A minha mãe chegou a tijucar, o carro foi Ezequiel, Gilmar, Elias, lá da Carrebu Transporte e Miranda Cachaça. Manda para o Nélio do Corte, manda para o Corrado Mercado Novo Paraíso e manda lá para o Zito Boteco Jardim Vitória. Tá na Gazeta, tá legal.
4: Tudo de bom,
8: tamo junto. Boa tarde, tudo bem? Sou Maria Clara da Fazenda Mimoso. Manda um abadão pra nós aí, cola seu corpo no meu. Tamo junto e misturado, tô na limpeza da casa, John.
4: Beleza, aquele abraço aí, vamos lá. 9987-2045, oi.
9: Boa tarde, João. Aqui é Esther, feliz para cá, passando pra deixar uma ótima quarta-feira. Pra...
4: Beleza, Esther lá do Nico Baracate, tamo junto aí, tamo junto e misturado. Acelerando aqui na Gazeta FM. Vamos lá, oi.
10: Boa tarde, John. É o Mário aqui da fábrica de vaso, Viveiro São Francisco. Uhum. John, manda pra nós aí, Marina, pra nós aí. Pra animar essa quarta-feira pra nós, dar um flashback louco.
4: Boa.
10: Esse é pro nosso colega Claudio aí, do fábrica de vaso. E o nosso patrão Yoha, tá na escuta da Gazeta. Tá na Gazeta, legal, John.
4: Beleza, um abraço a todos aí, bom trabalho. Nosso amigo Igor Antônio lá, só no sanduíche. O sanduíche com uma pimentinha, um molinho de pimenta aí, né? Tamo junto, tá na Gazeta, tá legal, 4 e 4.

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0: Relembrando o som tribal dos anos 90, vem aí Bum Bum Bum, The Elder Brother.
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1: Fred e Fabrício por aqui na Gazeta FM. Conexão Gazeta. The Alder Brothers. Bum, bum, bum. O tribal dos anos 90 por aqui. Entrando hoje aqui no, na programação, aqui entrando hoje aqui no Conexão, esse som é lançamento de flashback, pois é. Mais uma aí entrando pro nosso baú. A exemplo aí do Crystal Waters, já tocamos hoje. E mais um som legal aí dos anos 80 aí pra frente aí. É isso aí. A gente lança flashback também por aqui. É. Vamos garimpando e trazendo aqui as pérolas pra galera aqui no Conexão. É isso aí. Boa, boa, boa. Quem gostou muito dessa aí foi o nosso amigo Bob. Bob da rodagem. Motorista executivo aí na audiência. Curtindo o tribal.
2: Rapaz, faz hora que eu não escuto essa aí, meu amigo Jansky Mansky das antigas, hein?
1: É.
2: Faz hora, hein?
1: Faz hora.
2: Top, top.
1: Boa, boa, boa, boa, boa. É isso aí. Lançamos hoje essa aqui pra galera. Ah, boa tarde, John. Tô ligadinho aí no Conexão Francisca do bairro São Simão, em VG. É a Francisca lá do São Simão. Muito bem. Tamo junto aí. Vamos lá.
3: Boa tarde, meu amigo John. Manda logo os parceiros aí, positivo do coletivo, Gilmar, na linha 522. Aí você manda aquela música pra ele, Barquinho de Papel, rasqueado, tá na Gazeta, tá legal, irmãozinho do transporte, tchau e obrigado.
1: Tchau, obrigado, nosso amigo Juca Machado, o homem que não perde um rebolado. Vamos lá.
4: E aí, Jesus Machado? Aqui é Juca Machado, aquele que não perde um rebolado. Estamos aqui curtindo, escutando o programa seu aí, Conexão Gazeta, né? Toca pra nós aí, boiade, por favor. E quero mandar um alô aqui pro meu amigo, companheiro Devaildo. Tá sempre escutando você na rádio aí.
1: Certo.
4: Andando aí no Cuiabá, no Vadia Grande, curtindo o seu programa.
1: Beleza.
4: Tá bom? Faz isso pra nós aí. Toca aí, boiade.
1: Valeu, Juca! Vamos ver aqui a possibilidade, né? Boa tarde, John. Mande um abraço a todos os ouvintes e para os servidores da SEMA. Secretaria Estadual de Meio Ambiente, nosso amigo Ézio na audiência aí, valeu! Beleza, quem mais conosco aqui? 99872045.
5: Boa tarde, John, tudo bem? Manda um abraço aqui pros

0: no mercado Real Forte, John. Toca um labadão pra nós aí, dançar bem gostoso aqui no Real Forte.
1: Opa!
0: Pra Gabriel do supermercado, que é gerente daqui.
1: Certo.
0: Tá na Gazeta, John, tá legal.
1: Valeu, valeu, um abraço pessoal aí dos supermercados. Nossa amiga Nilza Barros aqui conosco, boa tarde, sempre ligada também. Vamos lá para fechar mais um aqui.
2: Boa tarde, meu amigo John. Aqui é o Erso da parte operacional aqui da SPS Caribus, aqui, ó, curtindo essa quarta-feira maravilhosa e abençoada. Vai com essa daí, João. Meu genro, Gabriel, querendo ir lá para casa, aí falou, vamos fazer um churrasco, meu senhor. Vou levar cheiro verde. Falou, ué, não entendi, não. Será que ele tá pensando que a gente é vegetariano? Manda um abraço aí a todo o transporte coletivo, especial aos motoristas da SPS Caribus. E minha filha lá da rede escape lá, mas essa história de cheiro verde sai fora.
1: Não, pois é, ele vai levar o cheiro verde pro churrasco, sabe pra quê? É pra colaborar no tempero do vinagrete, né? É o cheiro verde pro vinagrete. Boa, boa, boa, boa. Muito bem. Bets começam a informar bancos sobre 1.300.000.000 a devolver. Confira agora.
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1: As empresas de apostas online autorizadas a operar no Brasil começaram hoje a informar aos bancos os saldos que ainda estão nas contas dos apostadores. Ao todo, cerca de 26 milhões e meio de pessoas que aguardavam devolução de 1.325.000.000 após o fim das operações das bets no país. Os dados, separados por CPF vinculados à conta bancária usada nos depósitos, deverão ser enviados pelas plataformas até esta quinta-feira. Com essas informações, as instituições financeiras terão que devolver os valores de 9 a 14 de outubro. Os bancos deverão transferir os valores diretamente para as contas utilizadas pelos apostadores para fazer os depósitos nas plataformas. O prazo para o saque voluntário diretamente nas plataformas terminou nesta segunda-feira, com a redação da Thalita Rocha.
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10: 4:33.
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10: Mais uma entrando aqui na programação do Conexão, galera. Essa música é a cara dos anos 80, hein? Essa vem de 1984. Nos vocais de Jimmy Summerreal, Bronski.

0: Neto Brito e Luan Pereira, Mega Hair. O destaque de hoje aqui na Gazeta FM. A música do dia. 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Música do dia de volta a qualquer momento aqui, sempre com um destaque pra você. Antes conferimos aqui Small Town Boy. Relembrando 1984, mais uma entrando aqui pro nosso baú. Nosso baú de raridades, hein? O nosso baú aqui é. Nosso baú aqui de pérolas é gigante. É. Muito bem. O nosso amigo Bob. Bob, motorista executivo, mandando um alô aí pro pessoal lá da Opção Motos Cristo Rei, Rato, Tatu, Coceira. É. Paquito, Popô, Júlio, Elaine e mais uns 5 aí que ele disse aí que não sabe o nome, mas é tudo gente boa lá. Um abraço. Muito bem. E a gente volta, galera, fechando aqui o Conexão com a Super Sequência. Hoje temos homenagem aqui na Super Sequência, fique ligado. Agora 4h42.
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2: 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Bom, galera, tá na Gazeta, tá legal. Hoje temos aqui a Priscila Novaes Leone. É a Pitty, galera. Consolidada como uma das maiores e mais importantes vozes do rock brasileiro contemporâneo, ela marcou gerações com sua atitude visceral, letras reflexivas e forte presença feminina no gênero, hein? Tá completando hoje 49 anos, nasceu em 7 de outubro. As nossas homenagens aqui a Pitty, com três dos seus maiores hits, Na Sua Estante, Me Adora e Teto de Vidro, Pitty.

0: Na sua estante, Niadora e Teto de Vidro.
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0: Nossa homenagem aqui a Pitty. Completando 49 anos hoje, hein? Aniversariante. E um presentão aí para os fãs da Pitty. Com três dos seus maiores hits. Fechando mais um Conexão aqui na Gazeta FM, nesse fim de tarde de quarta-feira, galera. Daqui a pouco tem time da Gazeta na área, tamo junto. Agora 5 e 3.
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13: Muito bem, agora 5h13. Alô galera, bom fim de tarde. Quarto, 7 de outubro. Vem aí o time das melhores.
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13: Chegando bem com eles, Danilo e Davi.

0: 5h20.
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2: Camisa 9.
3: Essa moça é pra casar.
4: Vocês estão falando besteira.

0: Brasa, São Paulo.
1: Essa é pra casar, viu?
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4: Existe uma teoria que se chama 90-10, onde uma pessoa tem 90% daquilo que você procura em alguém, só que você foca naqueles 10% que falta. Aí você vai pra rua, se aventura, e realmente você encontra aqueles 10%, mas não se deu conta que perdeu os 90%.

0: mais você.
1: Maiara e Maraíza. Conferindo aqui 90-10, a moda delas, hein? Boa, boa, boa. Diego Vitor Hugo, Moça pra Casar. Toda Mulher, a versão com Ed Brito e Samuel. Lá em cima, a dupla Danilo e Davi, Eu Não Sou Terapia. Daqui a pouquinho voltaremos aí com mais sucessos pra você. 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Também no site gazetafmcuiabá.com.br. Marcos e Belucci logo mais. Natanzinho Lima, o embaixador Gustavo Lima também. Geninho, Marina Fagundes. Sucesso rolando aqui. Agora 5h27.

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5: 5h35, Marcos Ebelucci chegando.
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0: Embaixador, hein, galera? Com Bala Alojada. É um sucesso atrás do outro aí do Embaixador. Detonando em todo o Brasil também. Chuva de bênçãos. Clayton e Romário. Natanzinho Lima, Até Quando? Pena que Seja Namora. Moda de Marcos e Belucci. Algo mais. O melhor da música sertaneja pra você aqui. O Gazeta Cowboy.
1: Aô, potência.
0: Modão de qualidade aqui na primeira Gazeta FM. 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Alô, você, desde já, uma excelente noite. Obrigado pela audiência aqui conosco. Agora, 5h48.

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2: E a NBA, a maior liga de basquete do mundo, terá uma mudança na interpretação de uma regra ofensiva a partir da temporada 2026-2027. Os árbitros vão ser mais rigorosos com os jogadores que usam o braço livre para afastar o defensor e criar espaço para arremessar ou infiltrar. A orientação já foi aplicada na pré-temporada e gerou controvérsia após uma falta marcada contra Scott Barnes, do Toronto Raptors. A liga vai considerar fatores como força, firmeza e extensão do movimento, o que também deixa margem para diferentes interpretações da arbitragem.
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3: 6:03.
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1: Geninho Mariano Fagundes com...
2: Leão todo tatuado.
1: Vem aí, Lucas Igor Flash. Fechando a parada agora, 6:03.
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4: O nome dela é Flash, hein?

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3: 34 graus.
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4: Agora 6h15.
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0: pela sua audiência aqui no Rádio Nossa de Cada Dia. Uma boa noite a todos nós nesta quarta-feira, 7 de outubro de 2026. Por aqui o John Chimansky, a programação Bala do Topo Gijo é só modão. Chegando mais um
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0: Há 14 anos atrás era lançada essa música, hein? Do ano de 2012. Foi gravada em outubro de 2012. A hora é agora, Jorge Mateus.

0: Paulino por aqui, fim no fim. Nova moda deles, hein? Gazeta Cowboy, Gazeta. Mantendo aí o estilo tradicional do sertanejo romântico, uma roupagem mais moderna, digamos assim. É, foi gravado agora no dia 2 de outubro, tá fresquinha, fresquinha, né? Muito bem. E já tá aí com milhares de visualizações aí nas plataformas digitais. É de Paulo e Paulino. Daqui a pouquinho voltaremos aqui no Gazeta Cowboy com Michel Teló. Tem o grupo 2x1 relembrando aí, Luciano e Lucimar também, Teodoro e Sampaio, João Mineiro e Marciano, Taine, Thiago e muito mais. Obrigado aí pela sua audiência neste início de noite de quarta-feira, dia de quebrar a semana no meio. Aquela bem gelada aí nesse calorão, né? Aquela canela de pedreiro. Aô, potência! 6h33 agora.
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0: 34 graus.
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6: 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Faltando 20 minutos para as 7.

0: Rio Negro e Solimões.
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